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0: 21 horas e 59 minutos.
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7: Já estamos de volta. Meu 99420-9260. Meu 99420-9260. E aí, tá a fim de mandar teu alô? Mandar aquele salve pra galera, pra sua galera. Então, gente, esteja à vontade, tá bom? Meu 99420-9260. Bem, antes de tudo, vamos começar aqui o segundo programa agradecendo primeiro a Deus e segundo, agradecendo a vocês que estavam com a gente aí, né? Pude rever. Alô, meu amigo Nego! Como é que eu andei lá o nome dele lá, rapaz? Caramba, esqueci o nome dele. É o do grupo... Eu sei que eles moram aí no Sol Nascente, cara. Rapaz, eu tenho uma música dos caras e acabei esquecendo. Mas ele sabe quem é. A gente estava lá no Sesc, viu ele lá. Ah, o Nego Bila. Agora lembrei. Alô, Nego Bila. Alôzaço pra tu aí. Também quero mandar um alôzaço pra altas galera, meu amigo, que tava com a gente lá no Sesc, que foi loucura, loucura, loucura. E ó, parece que eu fiquei sabendo que vai ter mais aí. Só que agora vocês vão ver a novidade que eu vou fazer. É o ano que vem, né? Então já tô já sabendo, viu, Japão? Deixa eu mandar um alôzaço pra André. André, olha, eu vou falar toda hora do teu nome aqui no programa, porque você é uma pessoa simplesmente, ó, nota mil, tá bom? Peço desculpa a você, porque cheguei meio atrasado aí, não deu pra gente fazer aquela bela daquela entrevista, mas pelo menos a gente fez os takes, né? Mas na próxima aí, em qualquer evento, tamo juntos, tá bom, André? Por falar disso, deixa eu mandar logo um alôzaço aqui pra muita gente que está aqui, ó, no 619-9420-9260. 619-9420-9260. Ei, tá faltando o seu, hein? Quero mandar teu alô. Então já manda pra gente aí o seu abraço, o seu salve no 619-9420-9260. Olha só quem tá ligado com a gente, DJ Cebola. Alô, DJ! Ele fala assim, Gilson, lembra de nós? Lembra, Gilson? Claro, meu amigo, CNB10, Taguatinga. Cara, esqueci o nome até daquela outra galera que morava por aí na época. Meu Deus do céu, quanto tempo, hein, Cebola? Vamos lá, Manuel, manda um alôzaço aí pra mim, Gilson. Manuel de Águas Lindas, estou ouvindo aqui o programa de ponta a ponta na notícia e o programa Movimento Hip Hop DF, viu aí? Não desgrude você, hein, tu é um cara, obrigado pelo carinho, obrigado pela simpatia, tá bom? Leidne, é isso mesmo? Ô Leidne, uma boa tarde, uma boa noite pra você. Ela disse que tá ouvindo a gente 24 horas e que ela gostaria de ouvir Nego Drama, Racionais MC, esteja em paz com consciência atual e também qualquer uma aí do Dayan, do Guidaste 121. Tá anotado aqui pra gente tocar nas nossas grades aqui, nas nossas programações, tá bom? Daqui a pouco, no terceiro bloco tem mais alôs aqui que a gente vai ler. Eu falei que vou ler todos os alôs de vocês, porque eu vou mesmo. Então já peço até desculpa aí pelo atraso, né? Mas promessa é dívida. Então esse é o primeiro programa do mês de setembro de 2026. E a gente já começa aqui arrebentando a boca do balão. Lembra dessa? Lembra? Lembra? Aonde começou tudo, hein? Então eu vou te pedir uma coisa. Aumenta aí o volume do seu rádio. Afasta aí o sofá da sala. Afastou? Afastou? Afastou não, meu amigo? Isso. Agora deixa o som aí por minha conta, porque eu tenho certeza, certeza que você não vai ficar parado. Sabe por quê? Porque você está aqui, ó, com o DJ Nego Gilson!

0: Fala sério, hein? Foram 54 minutos só de musicaço pra galera aqui do Movimento Hip Hop. É só musicão, hein? 619-9420-9260. 619-9420-9260. Manda teu alô, manda teu salve. Como a gente já leu aí os alôs da galera no segundo bloco, já já tem mais alôs da galera aqui no terceiro bloco, tá bom? Lembrando que esse é o programa Movimento Hip Hop mês de setembro. Fica com a gente, porque aqui só tem as melhores. Já a gente tá de volta com o terceiro bloco, sai daí não! E os alôs da galera, hein?
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3: Já estamos de volta com o nosso terceiro bloco por aqui.

0: Você vai ligando pra gente aí no 619-9420-9260. Tá afim de mandar aquele alô? Tá afim aí de mandar aquele salve? Então esteja à vontade, tá? No 619-9420-9260. Como eu falei pra vocês, é muito alô aqui e a gente já vai começando lendo aos poucos por aqui. Mas pode mandar também seus salves lá no nosso site, tá, gente? É só acessar aí, ó, www.movimentohiphopdf.com.br. Olha só, agora vamos dar um pulinho lá em Braslândia. Salve, salve, DJ Nego Gilson. Aqui é Mulserina, de Braslândia. Gostaria de mandar um alô, um salve aí pra todos aí do Distrito Federal. É Braslândia, São Paulo, tá? Ô, DJ Nego Gilson. Ah, meu amigo, você quer Braslândia aqui do Distrito Federal. Mas tudo bem, então alôzaço pra toda a galera de Sampa. Vamos lá. Marileide, é isso mesmo? Marileide, alô Gilson, manda alôzaço aqui pra toda a galera aqui de Paranuá. É do Paranuá, né? Ah não, do Piauí. Desculpa, tô alôzaço pra todos os piauenses, estão ligados aí com a gente através do nosso aplicativo também. Obrigado, tá? Pelo carinho, pela audiência. Vamos lá, DJ Salvador, alô DJ Nego Gilson, manda alôzaço pra mim aí, sou DJ Salvador aqui, ó, de Águas Lindas, Goiás. Rola pra nós aí, Atitude Feminina, Rosa, estou aqui na escuta, hein? Sonzaço, cada som. Valeu que só valeu, hein, mano? Ô, bicho, obrigado pelo carinho aí, um salve pra todas as galera aí. Bicho, eu tenho saudade aí, eu me lembro de um local onde eu toquei há uns 10 anos atrás, não sei se esse local ainda existe. Foi eu, Ercos, Lido Liberdade. Gente, era uma casa de show aí, não sei se essa casa de show ainda funciona. Tem saudade, viu? Uns 10 anos, 15 anos atrás. Muito bom, muito bom. Vamos lá, DJ Emílio. Alô, DJ Nego Gilson, manda um alôzaço pra mim, sou DJ Emílio, aqui do Paraguai. Gente, tem um DJ do Paraguai aí ligado com a gente, é? Então, salve pra vocês aí, todos aí do Paraguai, tá ligado com a gente. Obrigado, obrigado, obrigado, certinho? Gente, olha só, no último bloco vou mandar mais alôs, tá bom? Tá? Eu falei, promessa é dívida, eu vou ler todos os alôs por aqui. Mas antes disso, quero lembrar você que vem o aniversário do programa Movimento Hip Hop DF nesse mês de setembro. Tu tá preparado aí pra 7 horas, eu falei 7 horas de Movimento Hip Hop? É o que vai acontecer, hein? A gente vai dizer a data agora, passando nesse segundo programa, né? No terceiro e quarto programa. Gente, 7 horas de Movimento Hip Hop significa que você vai ouvir coisas que você ouviu, ó, anos atrás aqui, fora os nossos DJs convidados. Então, se prepara, vem aí, aniversário do programa Movimento Hip Hop DF comigo aqui, beleza? E com 7 horas de gravação. 7 horas só de Movimento Hip Hop DF. Você vai aguentar? Vai. Então, prepara aí que esse mês de novembro a gente deixou lá pra o terceiro, né? E o quarto bloco. Porque vai ter eleições, essas coisas aí. Então, a gente tá deixando lá no último bloco pra ficar bem mais top pra vocês. Então, 7 horas de programação. É o aniversário do programa Movimento Hip Hop DF pra você. Certinho? 619-9420-9260. Agora prepare aí. Prepare aí, meu amigo, que essa daqui é pra realmente quem gosta de som forte. Você tá ligado na boa. Você tá aqui, ó, na rádio. Qual é a rádio, produção?
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0: dançando aqui no estúdio, esse sonsaço de Camber. Há muito tempo que eu não ouvi essa música, hein? Show de bola, muito bom, muito bom, muito bom. Esse é o programa Movimento Hip Hop DF. Primeiro programa do mês de setembro de 2026 por aqui. Você tá gostando? Claro que tá, né? Então manda tua mensagem pra gente no 619-9429-260. Vem aí! Aniversário do programa Movimento Hip Hop DF. Eu falei 7 horas, gente. 7 horas só de Movimento Hip Hop. Tu aguenta ouvir? Então se prepara que vem aí, nesse mês de setembro, o aniversário do programa Movimento Hip Hop DF com 7 horas de duração, hein? Eu vou ali, já a gente volta com mais alôs da galera pra fechar-se com chave geral esse primeiro programa Movimento Hip Hop DF do mês de setembro de 2026 por aqui. Sai daí não, que já a gente fecha com chave de ouro por aqui, hein?
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0: Já estamos de volta com o nosso último bloco. E a gente já pede, você pode continuar ligando aí pra gente, beleza? No 619-9420-9260. Também, você pode participar também através do nosso site, né? Que é o www.movimentohiphopdf.com.br, tá bom? Gente, lembrando que o programa Movimento Hip Hop DF é o horário nobre, hein? De segunda a segunda, sem corte. Sempre às 15 horas por aqui, certinho? Ó, vamos fazer o seguinte, vou deixar pra gente mandar aqueles outros alunos no próximo programa, porque a direção nos diz que a gente tem menos de 30 minutos nesse bloco aqui. Mas antes de tudo, deixa eu lembrar a galera que vem o aniversário do programa Movimento Hip Hop DF nesse mês de setembro. Então fica ligado que vai ser nesse mês de setembro com 7 horas de duração. Meu amigo, 7 horas, tu tem ideia o que, que é 7 horas de programa? É isso que vai acontecer, beleza? No aniversário do programa Movimento Hip Hop DF, que já vai aí nada mais, nada menos do que 21 anos de movimento hip hop. Que isso, hein? Muito bom, muito bom, muito bom. Lembrando que o movimento hip hop foi uma ideia que veio desde lá da 93,1, que deu aquele problema, mas graças a Deus agora estamos tudo certinho, tudo na lei, e assim que funciona. Então, 21 anos do programa Movimento Hip Hop DF, meu amigo, olha, é história, viu? Muita história mesmo, beleza? Então já peço a você, fica ligado com a gente por aqui, porque o bicho vai pegar. Por falar de pegar, vamos lembrar a galera que é o seguinte, hein? De segunda a segunda, você curte aqui o programa, segunda a sexta, né? Segunda a sexta, você curte aqui o programa Cidade Love DF, hein? Você que anda apaixonado, apaixonado, tem aqui, tá bom? Cidade Love DF, só com músicas lentas pra você. Também, todos os sábados tem Sábado Dance pra você que se amarra na Dance Music. E você já sabe, é aqui mesmo, beleza? Então vamos largar de papo, vamos? Quer ver você afastar o sofá da sala? Já afastou? Já afastou? Então é isso aí. Agora aumente o volume aí, deixa o som por nossa conta, que eu quero ver agora é você balançar com a gente. Aumenta daí, comenta daqui, ó.

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0: 1:56.
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2: 2:30.
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Ozana. Rei, servo de Deus. Toda honra e toda glória ao nosso Senhor Jesus Cristo. Te pedimos a tua bênção, meu Deus. Amém.

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1: 3 horas e 41 minutos.
2: E que Deus o tenha em um bom lugar. Em nome do Pai, do Filho, do Espírito Santo. Amém.

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1: Porque todo que é nascido de Deus vence o mundo, e esta é a vitória que vence o mundo, a nossa fé. 1 João, capítulo 5, versículo 4.

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não se contendo em perder, para que no momento das fraquezas saibamos nos fortalecer. 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

0: 4:32.
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Tainy Rap, Servos de Cristo, no nome do Pai, do Filho e do Espírito Santo, Rap Louvor.

0: 4 horas e 47 minutos.
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0: 5:44.
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1: 5 horas e 54 minutos.

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1: 5:59. 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

0: É mais um fé no Criador falando ao seu coração. Respeite seu corpo. Amigo ouvinte, Deus valoriza muito o seu corpo. Em 1 Coríntios 6,19, Paulo chama o nosso corpo de templo de Deus. Tenha cuidado em como você alimenta, usa e mantém o seu corpo. Você não queria alguém bagunçando o seu lar. Deus não quer ninguém bagunçando o lar dele. Afinal, é dele, não é? O corpo é de Deus. Um pouco de exercício e dieta não fariam mal a ninguém. Seu corpo, de alguma forma, durará para sempre. Deus prometeu, está na Bíblia, Ele irá glorificar o seu corpo. Ele retirará toda a fraqueza e a enfermidade. Isso mesmo. Inclusive daquela pessoa que já partiu, daquela pessoa amada que já não está no meio de nós. Deus vai glorificar, inclusive, os que partiram. Isso não é uma boa notícia? Sua dor não durará para sempre. Seu coração está fraco, ficará firme no céu. O câncer tem corrompido o seu sistema. Não tem câncer no céu. Por um período, sua alma estará no céu, enquanto seu corpo estiver no túmulo. Mas a semente enterrada na terra irá brotar no céu, e você será como Jesus. Está na Bíblia. Um dia Ele retornará, e nossos corpos, mesmo que mortos, serão glorificados. Pense nisso. Respeite seu corpo. Momento Fé no
1: Criador. Uma palavra com o Pai.
0: Pai amado, nós agora agradecemos pelo nosso corpo, Pai. Pelos braços, as mãos, os membros, a mente, o coração, a capacidade incrível do cérebro, a alma, o espírito, Pai. Obrigado, Deus. Este é o que temos, o nosso corpo. Pelos braços, as mãos, os membros, a mente, o coração, a capacidade incrível do cérebro, a alma, o espírito, Pai. Obrigado, Deus.

0: possível, livra-nos de doenças. Dai o livramento a esse ouvinte que está sofrendo, que tem enfrentado dificuldades, Pai. Tira a dor, Pai. É o que nós oramos, pedimos, em nome de Jesus. Amém.
1: Que privilégio ter a mesma mão que fez o universo e espalhou as estrelas, escrevendo seu nome no livro da vida. Louve a Deus por isso e declare agora Cristo como seu Senhor e Salvador, buscando a partir daqui o perdão e uma vida correta. Deus alegra-se por todo aquele que assim desejar de todo o coração.

6:08. 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

0: é mais um Fé no Criador falando ao seu coração. Respeite seu corpo. Amigo ouvinte, Deus valoriza muito o seu corpo. Em 1 Coríntios 6,19, Paulo chama o nosso corpo de templo de Deus. Tenha cuidado em como você alimenta, usa e mantém o seu corpo. Você não queria alguém bagunçando o seu lar. Deus não quer ninguém bagunçando o lar dele. Afinal, é dele, não é? O corpo é de Deus. Um pouco de exercício e dieta não fariam mal a ninguém. Seu corpo, de alguma forma, durará para sempre. Deus prometeu, está na Bíblia, Ele irá glorificar o seu corpo. Ele retirará toda a fraqueza e a enfermidade. Isso mesmo. Inclusive daquela pessoa que já partiu, daquela pessoa amada que já não está no meio de nós. Deus vai glorificar, inclusive, os que partiram. Isso não é uma boa notícia? Sua dor não durará para sempre. Seu coração está fraco, ficará firme no céu. O câncer tem corrompido o seu sistema. Não tem câncer no céu. Por um período, sua alma estará no céu, enquanto seu corpo estiver no túmulo. Mas a semente enterrada na terra irá brotar no céu, e você será como Jesus. Está na Bíblia. Um dia Ele retornará, e nossos corpos, mesmo que mortos, serão glorificados. Pense nisso. Respeite seu corpo. Momento Fé no
1: Criador. Uma palavra com o Pai.
0: Pai amado, nós agora agradecemos pelo nosso corpo, Pai. Pelos braços, as mãos, os membros, a mente, o coração, a capacidade incrível do cérebro, a alma, o espírito, Pai. Obrigado, Deus. Este é o que temos, o nosso corpo, o templo de Deus. O Senhor deseja, Pai, que glorifiquemos esse corpo. Afinal, como está em 1 Coríntios 6,19, como Paulo diz e chama o nosso corpo de templo de Deus, muitas vezes não glorificamos, Pai. Pedimos perdão por isso, Deus. E se possível, livra-nos de doenças. Dai o livramento a esse ouvinte que está sofrendo, que tem enfrentado dificuldades, Pai. Tira a dor, Pai. É o que nós oramos, pedimos, em nome de Jesus. Amém.
1: Que privilégio ter a mesma mão que fez o universo e espalhou as estrelas, escrevendo seu nome no livro da vida. Louve a Deus por isso e declare agora Cristo como seu Senhor e Salvador, buscando a partir daqui o perdão e uma vida correta. Deus alegra-se por todo aquele que assim desejar de todo o coração.

0: 6:18.
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2: Uma operação integrada de fiscalização ambiental na Paraíba autuou mais de 230 hectares de desmatamento ilegal em 4 municípios do estado. A ação, que mobilizou o Ministério Público da Paraíba, órgãos de fiscalização e forças policiais, resultou em 15 autos de infração e multas que ultrapassam os 2 milhões de reais. Os ilícitos ambientais foram identificados por meio de fiscalização remota e presencial, utilizando sistemas de monitoramento como o Map Biomas Alerta. A Operação Mata Atlântica em Pé 2026, realizada simultaneamente em 17 estados, reforça o compromisso no combate ao desmatamento ilegal e na preservação do bioma.
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3: Os governos do Brasil e dos Estados Unidos retomaram as negociações comerciais após a imposição unilateral de tarifas americanas sobre produtos brasileiros. O diálogo foi reaberto após um telefonema entre os presidentes Lula e Trump, onde o Brasil reiterou a posição de que as tarifas são infundadas. As tarifas, que incluem uma taxa de 25% sobre parte das importações brasileiras e outra de 12,5% sobre a justificativa de falhas no combate ao trabalho forçado, têm gerado tensões. A expectativa é que novas rodadas de conversas técnicas ocorram nas próximas semanas, buscando uma solução para o impasse comercial.
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2: O mercado financeiro brasileiro revisou para baixo as expectativas para a inflação e o crescimento do Produto Interno Bruto em 2026. As novas projeções, divulgadas, indicam uma desaceleração da economia, com o PIB esperado para crescer 1,92%, uma leve queda em relação à previsão anterior de 1,95%. Para a inflação oficial, medida pelo IPCA, a estimativa foi ajustada de 5,02% para 5,01% neste ano. A redução nas projeções reflete um cenário de cautela e a proximidade das eleições, que influenciam o debate público sobre as contas e políticas econômicas do país.
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4: O presidente Luiz Inácio Lula da Silva se encontrou em Brasília com importantes empresários e representantes do setor financeiro. O objetivo da reunião, organizada pelo ministro da Fazenda, Dario Durigan, e com a presença do vice-presidente Geraldo Alckmin, foi discutir o cenário econômico atual e as perspectivas para os próximos anos. Durante o encontro, foram abordadas as discussões sobre as contas públicas e as expectativas do setor privado em relação à condução econômica do governo. A equipe econômica também apresentou a proposta de orçamento da União para 2027, detalhando medidas para controle de despesas e estabilização da dívida pública.
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4: O atacante David Correia, do Vasco, conhecido como DVD, foi alvo de uma operação da Polícia Civil do Rio de Janeiro. A ação investiga um possível vínculo do jogador com uma facção criminosa envolvida em tráfico interestadual de drogas e armas, além de lavagem de dinheiro. Mandados foram cumpridos no endereço do atleta, na Barra da Tijuca, e no centro de treinamento do clube. A operação, batizada de Tropa, é resultado de uma investigação da Polícia Civil do Espírito Santo e apura a atuação do grupo criminoso com ramificações em diversos estados.
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4: O ministro Bruno Dantas renunciou ao Tribunal de Contas da União, abrindo caminho para uma importante movimentação política. A expectativa é que o presidente do Senado, Rodrigo Pacheco, seja indicado para ocupar a vaga deixada por Dantas. A saída de Dantas do TCU e a possível indicação de Pacheco para o cargo geram grande repercussão nos bastidores da política nacional. A nomeação de um novo ministro para o Tribunal de Contas da União é um processo que envolve o Congresso Nacional e o Poder Executivo.
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4: O governador de São Paulo, Tarcísio de Freitas, afirmou que, apesar da queda no armazenamento de água do sistema Cantareira em agosto, não haverá racionamento ou rodízio de abastecimento na capital paulista e região metropolitana. Apesar da preocupação com os níveis dos mananciais, que passaram de 36% para 33% da capacidade total no mês, o governo estadual e a Sabesp estão investindo na expansão de reservatórios e na interligação de bacias para garantir o abastecimento durante o período de estiagem.
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5: O Brasil estabeleceu a meta de restaurar 163 mil quilômetros quadrados de terras degradadas até 2030. O compromisso brasileiro foi elogiado, mas recebeu cobranças para que seja tirado do papel e solucione problemas enfrentados pelo país. A cobrança foi feita por entidades da sociedade civil, como o WWF, Rede para a Restauração da Caatinga e Instituto Escolhas, durante a COP17, a Conferência da ONU de Combate à Desertificação em Ulaanbaatar, capital da Mongólia, na última semana. Os especialistas classificaram a meta brasileira como ambiciosa, mas destacaram que ela precisa ser traduzida em resultados concretos. Isso significa, por exemplo, alinhar a conservação e a restauração dos ecossistemas à recuperação da produtividade de áreas degradadas, ao manejo sustentável do solo e à transformação dos sistemas agroalimentares. Para as entidades ambientais, a sociedade deve acompanhar e fiscalizar o compromisso assumido pelo país. Segundo especialistas, a meta foi apresentada com 11 anos de atraso e agora é o momento de acelerar o trabalho, fortalecendo a estrutura administrativa e orçamentária. A secretária adjunta da Convenção das Nações Unidas de Combate à Desertificação afirmou que o Brasil vem desempenhando um papel importante na construção de soluções para os problemas da terra. Com informações da Agência Brasil,
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6: Diferente do que muitos acreditam, quem ocupa a presidência da República não decide tudo em uma simples canetada. Essa é justamente a ideia do nosso sistema democrático. Nenhum poder é absoluto, por isso, são três que se complementam. O presidente é, na verdade, um grande gestor das contas do país e quem propõe ao Congresso como distribuir o dinheiro. Mas, como não decide nada sozinho, o dinheiro só é liberado depois que os deputados e senadores aprovam esse orçamento ou alteram a proposta presidencial. E é exatamente o que explica o doutor em ciência política pela UNB, a Universidade de Brasília, Robson Carvalho, ao dizer que o presidente não é soberano. É preciso muito diálogo.
7: Se o poder executivo envia uma proposta para o Congresso e essa proposta é derrubada, ele ainda pode recorrer ao judiciário. Se o Congresso Nacional aprova uma lei que de repente causa um prejuízo ao governo, está fora de um planejamento, o presidente da República pode vetar, mas o Congresso Nacional pode derrubar o veto do presidente. Então, o presidente da República não tem um poder soberano. Ele não está acima de todos, nem dos outros poderes. É necessário muita articulação, muito diálogo, muita negociação para que um presidente de um país consiga governar.
6: Em situações emergenciais, o presidente pode assinar uma medida provisória que vale na hora, mas precisa depois que o Congresso aprove para virar lei definitiva. O presidente também assina decretos, que servem para orientar ou detalhar melhor as leis que os parlamentares já votaram. O especialista Robson Carvalho chama a atenção para uma medida recente na história do país, que acaba dando mais freio ainda ao papel do presidente, seja ele quem for. As emendas impositivas, aprovadas em 2015 pelo Congresso Nacional.
7: Passou a ser obrigatório que esse dinheiro do orçamento seja destinado aos parlamentares para que eles empreguem esse dinheiro como querem. Como as emendas parlamentares não são executadas de acordo com o que o executivo deseja, o poder legislativo acaba tirando esse dinheiro do poder executivo, de várias políticas públicas necessárias e importantes, para, às vezes, promover uma festa no município, né? E várias outras coisas que, às vezes, não priorizam a real necessidade, mas olha mais para o lado político-eleitoral.
6: Dentro desse contexto, o cientista político cita outro ponto que ele considera ainda mais delicado: o volume dessas emendas parlamentares.
7: O maior problema aqui é o volume de dinheiro muito grande que os deputados e senadores tiram do poder executivo para indicar como emenda parlamentar. E isso prejudica a execução das políticas públicas pelo executivo e fortalece os parlamentares. E os parlamentares ficam de tal modo independentes que acabam exercendo muitas vezes mais poder do que o presidente da República. Então, como se estivesse vivendo um parlamentarismo, onde o parlamentar tem um poder muito forte.
6: Na prática, o presidente representa o governo com a aplicação de políticas públicas e o Estado. É ele quem viaja para encontros diplomáticos ou representa o país no exterior, por exemplo. Com isso é o seguinte, o presidente define onde investir e sobre os serviços públicos, mas muitas vezes a decisão final pode ser do legislativo ou até do judiciário.
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8: Um grupo de 20 pessoas com idades entre 20 e 67 anos ficou à deriva no mar no Rio de Janeiro, na região da Barra da Tijuca, após mudança do vento. O grupo tinha como destino as Ilhas Tijucas e foi resgatado por equipes de bombeiros. Ninguém ficou ferido. A travessia foi neste domingo. Algumas pessoas estavam em pranchas de stand-up paddle e outras faziam o percurso a nado. Os bombeiros foram acionados e resgataram o grupo em jet skis. Conforme a nota da corporação, todos passaram por avaliações médicas e estavam em boas condições, sem necessidade de encaminhamento para unidade hospitalar. Segundo o Sistema Alerta Rio da Prefeitura, a cidade teve registro de ventos fortes pela manhã e noite deste domingo. Para esta segunda-feira, a previsão é de nebulosidade variada na capital fluminense, sem chuva. Mas entre terça e quarta-feira, a passagem de uma frente fria vai modificar as condições do tempo, inclusive com queda de temperatura. Isso após os termômetros chegarem perto de 40 graus no sábado. Com informações da Agência Brasil,
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0: O preço do petróleo registrou uma alta significativa, com o barril atingindo a marca de 91 dólares. A valorização de 6% no mercado internacional é atribuída a um novo ataque dos Estados Unidos contra o Irã, intensificando as tensões geopolíticas na região. A escalada do conflito no Oriente Médio gera preocupações sobre a oferta global de petróleo, impactando diretamente os mercados de energia. A situação é acompanhada de perto por analistas, que prevêem possíveis reflexos na economia global.
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2: O Ministério de Portos e Aeroportos assinou a Política Nacional Setorial de Biometria, que abre caminho para ampliar o uso de reconhecimento facial nos aeroportos brasileiros. A tecnologia poderá ser utilizada em diferentes etapas da viagem, desde o acesso à área de embarque até a entrada na aeronave. A medida deverá ser implementada pela ANAC e busca aumentar a segurança e a eficiência dos terminais. A identificação dos passageiros deverá utilizar uma base de dados do SERPRO, autorizada pela Senatran. Atualmente, o reconhecimento facial está em fase de testes em aeroportos como Viracopos e Galeão, e Guarulhos também avalia iniciar um projeto piloto. A ANAC ainda terá que regulamentar a política e definir se o uso da biometria será obrigatório ou apenas recomendado. A iniciativa também prevê biometria para controle de acesso em portos e no transporte hidroviário.
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3: O Tribunal Superior Eleitoral determinou que o Instagram forneça dados cadastrais do perfil de Hugo Júnior, apontado como novo presidente da Escola de Samba Acadêmicos de Niterói. A decisão da ministra Estela Aranha atende parcialmente a um pedido do partido Missão, que move uma ação contra o presidente Lula e a agremiação por suposta propaganda eleitoral antecipada durante o desfile de carnaval deste ano. O partido busca localizar um representante da escola para que ela seja formalmente citada no processo. A meta, dona do Instagram, deverá entregar ao TSE as informações cadastradas na conta de Hugo Júnior, incluindo eventuais dados de transações financeiras.
4: 6:41.
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0: Uou, tô na área, bem-vindos, bom dia, bom dia, bom dia. É o show da manhã na área. J. Lu na sua boa comunicação, vamos juntos. E você ligadinho, sempre com a melhor playlist musical, notícias, bastidores, tudo isso aqui. E você, o The Best, o melhor ouvinte, chega mais, aumenta o volume, vem com as melhores, show da manhã. Tamo ao vivo e também com você. Chegamos, pessoal.
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Esse é o seu show da manhã, recheado de muita música boa. De você, do melhor ouvinte do Brasil, dá um trabalho? Onde está? Me conte, dá uma zapiada aí. Daqui a pouquinho eu vou trazer mais participação e uma playlist que vai desfilar top pra você. Segura aí, show da manhã, volta já.

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3: 7:01.
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1: Voltamos, participa aí, manda o seu zap. Bom dia, pessoal.

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2: Mais um bloco legal no seu Super Show da Manhã. Ótimo dia pra você no trabalho, em casa, onde estiver, de folga, de lazer. Tamo junto e misturado na melhor programação no seu Show da Manhã. Já já vou retornar com muito mais e ainda trazer o seu horóscopo, o guia astral que você sempre espera aqui no Show da Manhã. Até já, já volto.
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2: Esse é o seu Show da Manhã, estamos de volta depois do casting publicitário Detonar Todas. Vem com a gente, divulga sua marca também aqui no seu Show da Manhã. Vem fazer a diferença, vem crescer e aparecer. Bom dia, cidade, aumenta o volume, voltamos com a melhor playlist pra você.

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4: Parece que eu já quero sentar aqui num bar em Goiânia mesmo e já começar a beber ouvindo essa.
1: Tô pronto.

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0: Esse é o Show da Manhã, incrivelmente ou incrivelmente programa pra você. Ótimo dia, bom trabalho, bom descanso aí naquela correria, tá curtindo a gente? Onde você estiver, vem com a gente fazer a diferença. Já já vou trazer o horóscopo pra você ligadinho no Show da Manhã. Fica aí, é VaptVupt, já volto.
1: Sete horas e 30 minutos.
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2: Opa, bom dia, voltamos! Você ligado com a melhor playlist publicitária e agora ao som da melhor música. É o Show da Manhã na sua companhia? Aumenta o volume aí.

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0: Fora, fora do padrão.
1: Esse é o seu Show da Manhã. Daqui a pouquinho eu tô de volta. JLu no comando e você daí na playlist também. Dá um toque especial, manda o seu som, a sua recordação, o seu passado, o seu sucesso. Já já vou trazer muito mais interações por aqui. Segura aí. Já volto.

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6: Voltamos com muito mais participação, você interagindo, participando, interagindo, fazendo o som rolar por aqui, sempre na melhor programação do Show da Manhã. Aumenta o volume, mais uma batalha de música aí na área. Bom dia!

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0: Mas com certeza já deu tudo certo. Hoje é terça-feira, terçou, hein, gente? Terçou. Hoje é terça-feira, dia primeiro, né? Primeiro de setembro. Meu Deus, o ano já tá indo. Já tá indo. E a gente já deseja pra vocês aí, tá? Uma terça-feira abençoada. Uma manhã de terça-feira, ó, com Deus no coração. Paz pra todos. Apesar que o nosso programa é um programa de polícia, mas mesmo assim, né, a gente deseja paz. Paz! Muita paz! E tenha certeza, tá? Ei, tudo que está acontecendo em sua volta é só um teste. Então, vamos reclamar menos e agradecer a Deus. Mais, mais, muito mais! Tenha certeza, já deu tudo certo! Gente, mais uma vez eu quero agradecer a vocês. Obrigado pela audiência do programa de Ponta a Ponta na Notícia ontem, na segunda-feira. Meu Deus do céu! Foi uma audiência daquelas que eu nunca esperava. Só tenho que agradecer a Deus. Obrigado, meu Deus. E obrigado a todos vocês aí do programa de Ponta a Ponta na Notícia. A gente anda na rua, um só lá, te ouvi. Esse dia tava lá na Samambaia, teve um disco, ó, te ouço lá em casa, bota o som lá no último. Então, obrigado, tá? Obrigado pelo carinho. E a gente já está de volta, tá, gente? Agora nas ruas da cidade, cobrindo as matérias. É, moleque, agora vai ser trabalho em cima de trabalho. Então a gente já está aí convidando você também, já para acessar o nosso canal no YouTube, que já está de volta, que é o nosso canal, é isso aí, tá? TV Movimento DF Oficial. Lá no Instagram, é só entrar lá também, TV Movimento DF Oficial, que nós estamos juntos, tá? Beleza? Então entra lá no Instagram e lá na rádio, que é a Rádio Movimento Hip Hop DF, tá? Claro que na Rádio Movimento Hip Hop DF, tá onde você curte que de segunda a sexta, né? 7:08 às 9 da manhã, o programa de segurança, programa líder de audiência, que é o nosso de Ponta a Ponta na Notícia. É você daí e eu daqui, trazendo pra você todas as informações pra você, tá bom? E claro, as nossas repórteres também na rua e tudo que você precisar aí pra se manter bem informado. É só você ficar ligado aqui, ó, na boa. Então a gente já começa hoje, primeiro de setembro de 2026, com essa notícia aqui, ó. Vamos aos fatos.
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Três jovens morrem após o carro capotar lá na BR-070 aqui no Distrito Federal. Meu Deus do céu. Criminosos que saiu do presídio é preso em flagrante após fugir com joias e tentar fugir pelo forro do shopping em Brasília. Lembrando que isso aconteceu no domingo, viu, gente? Polícia Rodoviária Federal realiza a maior apreensão de skunk do ano na BR-040 em Cristalina, Goiás. Servir e proteger policial militar de folga age

rápido e impede homicídio na Asa Norte. Polícia Militar DF prende autor de tentativa de feminicídio após ataque à faca em Taguatinga Norte. Polícia Militar prende foragido com mandado por tentativa de homicídio em Ceilândia. Essa e outras matérias vocês vão ficar sabendo tudinho no programa De Ponta a Ponta na Notícia, em que já está aqui, ó, no...

0: Olá, meu nome é Gilson Mariano e esse é o programa de Ponta a Ponta na Notícia, que já está no ar na manhã dessa terça-feira, hoje, dia 1 de setembro de 2026, por aqui. A gente já começa, pessoal, programa de Ponta a Ponta na Notícia com essa lamentável notícia. Essa lamentável notícia que a gente se refere é sobre três pessoas. Três pessoas que, infelizmente, essas três pessoas não estão mais entre a gente. Ah, Gilson, mas o que foi que houve? Vou te dizer aqui agora. A gente está tentando aqui identificar a matéria, porque é muita matéria aqui. Quer deixar essa matéria para depois, produção? Que já que a gente está meio perdido aqui, tem como localizar aí? Então vamos tentar aqui localizar, porque a gente já anunciou ela e o ouvinte quer saber mais detalhes sobre essa matéria aí. Abriu aí? Beleza. Então, olha só. Pessoal, presta atenção nessa matéria. Larga tudo que você está fazendo aí e preste atenção no que aconteceu, aonde três jovens morrem após o carro capotar lá na BR-070, aqui no Distrito Federal. Três jovens morreram na tarde deste último domingo, dia 30, após o carro em que eles estavam capotar ali na BR-070. No Distrito Federal, sentido Águas Lindas. De Goiás. A vítima foi identificada como Beatriz, Luan e Wagner. Segundo o Corpo de Bombeiros Militar do Distrito Federal, o veículo foi encontrado com as rodas voltadas para cima, em um barraco, às margens da rodovia. Durante a avaliação da cena, foram localizados três vítimas, dois homens e uma mulher, todas com múltiplas lesões traumáticas, incompatíveis com a vida, sendo constatado o óbito ainda no local, informou a corporação. Meu Deus do céu. As equipes do Corpo de Bombeiros Militar do Distrito Federal permaneceram em local até a chegada dos órgãos competentes aqui do Distrito Federal. A ocorrência foi assumida pelo Corpo de Bombeiros Militar do Distrito Federal com apoio da Polícia Civil do Distrito Federal e da Polícia Rodoviária Federal. Meus pêsames, essas três pessoas, pelo fato que aconteceu desse acidente aí, que aconteceu lá na BR-070, uma BR muito perigosa, gente. A gente já até fala para vocês aí, cuidado, todo cuidado é pouco, porque é uma das BR aqui do Distrito Federal mais perigoso, é essa BR-070. Agora vamos dar um pulinho lá no Paranoá, onde a Polícia Militar do Distrito Federal identifica possível crime ambiental às margens do Lago Paranoá. A Polícia Militar do Distrito Federal, por meio da equipe do policiamento lacustre, conduziu um homem à delegacia após constatar uma intervenção em andamento em uma área de preservação e permanecer o APP às margens do Lago Paranoá, na QL32 do Lago Sul, neste domingo, dia 30. Durante o patrulhamento, ordinários pelo Lago Paranoá, os policiais militares identificaram uma obra sendo realizada junto à faixa marginal. O responsável pelo imóvel foi abordado e solicitado a apresentar a autorização ou licença ambiental emitida pelo órgão competente para execução da intervenção. Segundo a ocorrência, não houve apresentada documentação autorizativa para a realização da obra. Diante da constatação, a equipe realizou o registro fotográfico do local para subsidiar os procedimentos periciais da fiscalização, considerando que a área era caracterizada como a área de preservação permanente responsável pela intervenção que foi conduzida à primeira DP. Gente, eu quero bater um fato sobre essa história aqui. A Polícia Militar do Distrito Federal identifica possível crime ambiental às margens do Lago Paranoá. Não é a primeira e nem a segunda matéria que a gente lê com relação à invasão a áreas ambientais. A gente pede você, toma cuidado. A gente vê aí nas redes sociais, até quando você anda de carro por aí, vende-se um lote vazio, barato, não sei o quê, não sei o quê. Cuidado, cuidado. Cuidado com esse negócio de barato demais. Cuidado com esse negócio de lote vazio. Você já foi lá na Terra Cap, já tentou verificar se é legal ou ilegal isso aí? Então toma cuidado. Todo cuidado é pouco. 619-9420-9260. 619-9420-9260. Gente, olha só para a próxima matéria aqui. A Polícia Militar do Distrito Federal prende um indivíduo após incêndio em Marquise, lá no Paranoá. Este fato aconteceu na noite do último domingo, dia 30, por volta das 20 horas. Os policiais militares do 21 BPM foram acionados após um incêndio em uma marquise localizada na quadra 29 do Paranoá, em frente ao restaurante Tropicália. Segundo informações preliminares, o fogo teria começado em um colchão após um cigarro ter sido deixado aceso no local. As chamas foram controladas e não houve registro de feridos. Um homem em situação de rua foi detido e conduzido à 6ª DP de nacionalidade marroquina e ainda sem identificação confirmada. O indivíduo apresentava dificuldade de comunicação, falando frases em um dialeto não identificado. Testemunhas relataram, né, que ele aparentava estar sob efeito de droga e apresentava possíveis transtornos mentais. Durante a ocorrência, outro morador de rua, que não estava envolvido no incêndio, precisou ser contido com uso de dispositivo de menor potencial ofensivo, após insistir em se jogar nas chamas. Meu Deus, sangue de Jesus tem poder. Rapaz, a gente lê isso aqui e fico pensando, quantas e quantas pessoas estão nessa situação? Recentemente a gente viu ali num viaduto ali de Taguatinga uma pessoa que tentou se suicidar, cara, lá de cima para baixo. Gente, vá buscar Deus. Vá buscar Deus enquanto é tempo. A gente sabe que a maioria desses suicídios é ansiedade, é depressão. Então cuida. Se você não cuidar e deixar aí, ó, essa doença infeliz tomar conta de você, você já era. Existem os postos de saúde, médicos, justamente para esse tipo de tratamento. Então, por favor, tá bom? Você que sofre com ansiedade, depressão, por favor, se cuida, se trata. Tá bom? 69-9420-9260. Agora vamos dar um pulinho lá na Asa Norte. Gente, preste só atenção nessa próxima matéria aqui. Olha, tem hora que a gente vê e ouve cada coisa que a gente pensa assim, isso é verdade mesmo? Aconteceu isso? Pelo incrível que pareça, aconteceu. Preste atenção. A Polícia Militar, aqui do Distrito Federal, prende um funcionário suspeito de furto mediante de fraude em restaurante na Asa Norte. Eu falei funcionário. No início da noite do domingo, dia 30, por volta das 19h40, policiais militares do 3º BPM, pelo qual a gente manda um grande abraço, por meio das equipes RP23, prefixo 4596 e o GETOP 23, prenderam em flagrante um indivíduo suspeito de furto mediante a fraude no restaurante Chique Chique, localizado na SCLRN 708. Segundo os proprietários, funcionários utilizava uma máquina de pagamento particular de cor amarela para realizar cobranças de clientes, enquanto a máquina pertencente ao estabelecimento permanecia em outro local. A fraude foi descoberta após o proprietário perceber que uma câmera de segurança direcionada ao caixa havia sido alterada de sua posição ambiental. Após reposicionar o equipamento, ele passou a acompanhar as margens e identificou a conduta do funcionário. O proprietário estima-se que o estabelecimento tenha sofrido um prejuízo de aproximadamente, sabe quanto, gente? 75 mil. O detido foi conduzido à 5ª Delegacia de Polícia, aonde permanece preso para as providências cabíveis. Cara, mais outra, né? Mais outra matéria aqui que eu quero deixar aqui registrado. Sabe quem foi que deu esse prejuízo a essa empresa? O próprio funcionário do estabelecimento. O cara que mostrar um exemplo, né, pro patrão, né, pensar, eu vou dar o meu melhor pro meu patrão, vou mostrar que eu sou, né, gente boa, que ele possa demonstrar confiança em mim. Mas não, cara. O cara apronta dentro do próprio emprego que o cara tem. O cara é funcionário, suspeito de furto e fraude lá no restaurante pelo qual esse cara trabalha. Aí, um cara desse é preso, com certeza não vai mais arrumar emprego, porque a ficha já está suja. Quem é o empresário que vai contratar um cara que já tem passagem na polícia por furto em restaurante? Fica difícil, né? Então, meu irmão, você não soube abraçar, você não soube abraçar a oportunidade que chegou em suas mãos, que foi esse emprego. Agora, você vai preso, perdeu a confiança, perdeu a liberdade, e agora o que restou para você foi uma cadeia. Aí eu te pergunto, do que adianta entrar nos caminhos tortos, hein? Agora você vai ver o sol nascer quadrado. Pela primeira vez. Ou outra vez. Esse é o programa de Ponta a Ponta na Notícia, 619-9420-9260, lembrando que o programa de Ponta a Ponta na Notícia vai ao ar de segunda a sexta, sempre de 8 às 9 da manhã, e eu quero toda a sua atenção, quero ver você aqui ligado com a gente, tá? Tem alguma denúncia? Tem? Tem, então seja nosso repórter, tá? Manda tua denúncia pra gente lá, pra nossa produção, no telefone 619-9420-9260, repetindo, 619-9420-9260. Vamos lá, aqui a notícia não para não. Isso aqui não foi o que a gente acabou de ler, não? Isso aqui é outro? Gente, eu não acredito, não. Agora a polícia militar prende outro homem. Por furto em supermercado atacadista lá no CIA. Que tá dando na cabeça desses caras? Na tarde do dia 30, por volta das 16 horas e 45 minutos, a Polícia Militar do Distrito Federal realizou a prisão em flagrante de um homem pelo crime de furto no supermercado situado lá no CIA, trecho 14. A equipe policial abordou o suspeito no local após ter subtraído nada mais, nada menos do que 6 caixas de chocolate avaliada em R$621,76. Na verificação do histórico do indivíduo, constatou-se uma extensa ficha criminal por reiteração de delitos, incluindo registros anteriores por tráfico de substância entorpecente, porte de droga, furto de celular, lesão corporal, ameaça, injúria e ocorrências enquadrada na Lei Maria da Penha. O autor foi conduzido, entregue na 5ª Delegacia de Polícia, aonde ficou preso à disposição da dona Justiça. Rapaz, isso aí é outro perdido, né? Isso aí já é outro perdido. Só que agora a casa caiu pra ele aí. Agora ele vai ver é o solzinho também nascer quadrado outra vez. A Polícia Militar do DF prende em flagrante após um homem ameaçar a mulher com arma caseira. Sabe onde é que aconteceu isso? Lá no CIA. Policiais militares do Batalhão de Trânsito prenderam um homem em flagrante por volta das 15 horas e 20 minutos deste domingo, dia 30, lá no CIA, trecho 3, após ser chamado por uma funcionária de um posto de combustível localizado em frente ao quartel do CPTRAN. A vítima contou que o ex-companheiro, olha bem, o ex, que já possui histórico por ameaça, a perseguia naquele momento e estava num local armado e fazendo ameaças. A mulher disse ainda que vinha sofrendo ameaças frequentes, enviadas por mensagem, inclusive de teor sexual. Diante do perigo, da situação, a equipe policial militar foi imediatamente ao posto e encontrou o suspeito. Durante a abordagem, o homem resistiu à ação policial e apresentava sinais visíveis de alteração, possivelmente pelo consumo de álcool ou drogas. Em revista ao indivíduo, os militares encontraram um carregador municiado. Na sequência, ao realizar uma vistoria no carro do suspeito, os policiais encontraram uma arma de fogo e uma arma branca. A ação rápida da Polícia Militar do Federal interrompeu a situação de risco e garantiu a proteção imediata da vítima, tirando o armamento da circulação e evitando desfechos mais graves. O homem foi levado para a 5ª DP com a vítima e o material recolhido. Ô produção, eu quero que vocês preparem aí. Tem aí aplausos? Tem? Então eu quero aí os aplausos aí para nossa Polícia Militar do Distrito Federal, que conseguiu, rapaz, olha só, pôr a mão nesse elemento aí que tava agredindo a ex. Ô meu amigo, ex é ex. Tem até uma música disso, né? Aí o cara vai, agride a mulher, não tem mais nada com a mulher, e agride a mulher, só que deu ruim. Ô, produção, cadê os aplausos que eu pedi pra vocês aí, produção? Produção, mete a mão nesse botão aí, produção! É isso aí, parabéns aí, né, pros nossos policiais militares que realmente conseguiram aí, né, pôr esse elemento no seu devido lugar, aonde é, no corró. 69-9420-9260. Deixa eu mandar uma alôzaça aqui, muita gente ligada aqui com a gente. É muita gente mesmo, então eu já vou começar aqui mandando uma alôzaça aqui pra essa galera que tá ligada aqui com a gente, beleza? Vamos lá, mandar uma alôzaça pra esse mano aqui da operadora 6196-33, final 75, ele fala assim, ó, boa tarde, obrigado. Ai, ai, ai, ai, ai, deixa eu também mandar um alôzaça e um salve aí, beleza? Pra esse mano aqui da operadora 619609, final 32, tá ligado com a gente. Esse amigo aqui da operadora 5192-22, final 07, tá ligado com a gente. Essa pessoa aqui da operadora 619967, final 28, tá ligado com a gente. Esse meu amigo aqui, depois quero falar contigo, tá? É, ele mesmo. Bom dia, meu amigo, bom dia. Ele aqui da operadora 618184, final 89. Depois quero falar contigo pessoalmente, tá bom? 619-9420-9260. 619-9420-9260. Gente, preste atenção. Nessa próxima matéria aqui, a nossa equipe deu um olé lá no Cruzeiro Novo. E esse fato aconteceu na noite do domingo, onde a Polícia Militar Federal prende um foragido da justiça por estupro de vulnerável no Cruzeiro Novo. Quero tua atenção, mas eu quero toda a tua atenção para essa matéria. Na noite do domingo, dia 30, por volta das 18 horas e 20 minutos, policiais militares do GTAP 27, pelo qual a gente manda um grande abraço, com apoio do serviço de inteligência do 7º BPM e do batalhão da Rotan, localizaram e prenderam um homem que estava foragido da Dona Justiça desde 2022, lá no Cruzeiro Novo. Contra ele, havia um mandato de prisão expedido pelo Poder Judiciário do Estado de São Paulo e pelo crime de estupro de vulnerável. O homem havia sido condenado a 9 anos e 4 meses de reclusão em regime fechado. O detido, de 37 anos, foi encaminhado à 5ª DP, aonde permanece à disposição da justiça. Um elemento desse tem que permanecer preso mesmo. Porque olha só aqui no que eu falei na abertura dessa matéria. Polícia Militar prende o foragido da justiça por estupro vulnerável. Aliás, vulnerável, perdão, tá? Falando errado aqui, né, Gilson? Né? Estupro vulnerável no Cruzeiro Novo. Então o que a gente pede? Só um cara desse não. Um cara desse aí solto é um perigo constante para a sociedade. Mas graças ao nosso Deus e aos nossos homens da lei, esse monstro aí, esse estuprador aí, está preso. E tomara que não seja solto nunca, nunca mais. A Polícia Rodoviária Federal realiza a maior apreensão de skunk do ano na BR-040 em Cristalina, Goiás. A Polícia Rodoviária Federal prendeu na tarde deste último sábado, dia 29, aproximadamente 3,7 toneladas de skunk, a maior apreensão de drogas realizada pela instituição no país em 2026. O entorpecente estava oculto em meio a uma carga de telhas isotérmica, conhecida como telha sanduíche, transportada por um caminhão abordado durante a fiscalização na BR-040 em Cristalina, Goiás. A abordagem ocorreu por volta das 15 horas e 50 minutos, durante um trabalho policial. O motorista apresentou contradições sobre a origem e o destino e o material transportado. Diante das inconsistências, a equipe acionou o grupo de operação com cães, o GOS, da Polícia Rodoviária Federal. Os cães de Faro, Kodak, Conan, Pantera e Aurora impressionaram o veículo e indicaram a presença de substâncias ilícitas. Ao vistoriar a carga da telha, os policiais localizaram centenas de fardos da droga prensada oculta no compartimento. O material foi retirado e pesado pela equipe, confirmando o volume recorde de quase 4 mil quilos. O motorista foi preso e encaminhado juntamente com o caminhão e a droga. A coordenação de repreensão às drogas da Polícia Civil do Distrito Federal para o registro da dona ocorrência. A doação das medidas cabíveis. A Polícia Civil do Distrito Federal investigará a origem e o destino do entorpecente e outros possíveis envolvimentos no logístico do transporte. 69-9420-9260. A gente vamos aqui molhar as palavras e já já a gente volta com a repórter da Metrópolis falando alguma matéria por aqui. Então, se você quer saber, sai daí não, que já já a gente está de volta com muito mais informações de segurança para você.
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0: Tá de volta aqui, né, com o nosso segundo bloco. Gente, a gente tava lendo aqui uma matéria antes de tudo. Vocês vão ver, vocês vão ouvir essa matéria. Olha, toda hora eu fico pensando assim, cara, cadê, hein? Cadê o amor que Deus nos ensinou? Amai-vos uns aos outros, como a si mesmo. Gente, olha, eu como jornalista, eu vou te contar uma verdade. Tem certas coisas que a gente cobre, que a gente faz na área policial, que é a área de crimes. Cara, que eu não acredito, sabe? Que o ser humano chega a esse ponto. Tá pensando assim, é verdade mesmo. Será que o ser humano chegou a esse ponto? Daqui a pouquinho, eu vou mostrar a matéria completa pra você. Sobre o que eu tô falando, um caso que aconteceu lá em Águas Lindas. Aonde o cara tentou matar a própria namorada acorrentada. Deixou ela lá acorrentada. Essa matéria veiculou aí nas redes sociais, veiculou aí na mídia. E a gente tem ela aqui também. E vou mostrar pra vocês já já. 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
0: 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Quero aproveitar aí, viu, Franciel, já que você já tá mandando alô, também vou mandar, tá bom? Quero mandar um alôzaço aí, beleza, pra Regiane, que tá aniversariando hoje, parabéns. Ô produção, você não tem uns parabéns aí, tem não? Então eu vou dar aqui, ó, meus parabéns mesmo, ó. É, parabéns aí pra todos os aniversariantes que estão aniversariando hoje, dia 24, né? De agosto de 2026. Então, meus parabéns pra você e pra todos os aniversariantes de hoje, tá bom? Anselmo, manda um alozaço pra mim aí, Gil. Estou te ouvindo aqui em Belo Horizonte, Minas Gerais. Ô, Anselmo, um alozaço aí pra todos os mineiros, uai. Principalmente pra você de Minas, tá? Obrigado, tá ligado aqui junto com a gente, tá bom? Edgar, ô, Gil, manda um alozaço pra toda a galera aqui de Águas Lindas. Gil, seus acertos, o que você vai falar dessa matéria? Foi uma coisa nojenta. E que nós podemos ver e assistir aqui em Águas Lindas. É isso mesmo, já vou contar essa história, hein? Quer ver, tá? Mandar um alôzaço pra todos vocês moradores de Águas Lindas. Alô, meu amigo Nandinho! Alôzaço pra você e todos aí da QQNR. Obrigado, Nandinho, tá ligado com a gente? Alô, meu amigo Joel. Alô, meu amigo Cacá Mileno, do Polícia 24 Horas. Obrigado, tá ligado com a gente também, tá, Cacá? Deixa eu aproveitar aqui, né? Mandar um forte abraço aqui também pra alta gente aqui do Zap, no 619-9420-9260. É, você que tá aqui ligado com a gente, obrigado pela sintonia, obrigado pela simpatia, tá? Deixa eu mandar um alozaço aqui pra uma pessoa aqui, a Janira e Janaíra, tá ligado aqui junto com a gente. Alô, Edson! Tá ligado aqui junto com a gente. Lucas, tá ligado aqui junto com a gente. Alô, meu amigo, o papai chegou, também tá ligado aqui junto com a gente. Claudio DJ tá ligado aqui junto com a gente. Alô, Claudião, forte abraço pra você, meu amigo. A Elza, esposa do meu amigo Emerson, olha, tá ligado com a gente. Ouço uma sumida. Obrigado, tá ligado aqui junto com a gente, né? Ela apareceu aí, rapaz, tava sumidona aí E agora a gente tá aqui junto com a gente. Alô, Jane! Tá ligado aqui junto com a gente? Gente, tem até uma pessoa nova que tá ligada aqui junto com a gente. Eu vou falar até o nome dela, que tá ligada aqui com a gente. A doutora Marlen, é, da sala 108. Uma advogada nota mil. Tá ligado com a gente. Ela e o doutor também. Os doutores também estão ligados com a gente. Então, doutoras e doutores, sejam bem-vindos aqui no programa de Ponta a Ponta na Notícia, tá bom? Ai, ai, ai, também quero mandar um alôzaço aí pra toda a corporação, né? Aí, né, do Corpo de Bombeiro, da Polícia Militar, que está aqui na escuta junto com a gente. Também toda a rapaziada que está ligado com a gente também, beleza? Aí, ó, é rapaziada da Polícia Militar, é rapaziada da Polícia Civil. Alô, rapaziada aí também, né? Da Polícia Rodoviária Federal, da Polícia Federal, então de toda a Segurança Pública do Distrito Federal, que tá ligado com a gente. Obrigado pela simpatia e obrigado pela sintonia, tá bom? Gente, o telefone daqui, você não sabe não? Não! Pois eu vou te dizer. O telefone daqui é mais fácil de gravar do que tu imagina. É o 619-9420-9260. Repetindo, 619-9420-9260. Repetindo, 619-9420-9260. Cara, é porque a gente tá mexendo aqui no computador aqui, e essa história que eu tô lendo aqui, cada história sobre esse caso que tá me deixando aqui preocupado. Mas tudo bem, 619-9420-9260, lembrando que o programa de Ponta a Ponta da Notícia vai no ar, tá? De segunda a sexta, sempre nesse horário, de 8 às 9 da manhã. Bem, chegou a hora. Chegou a hora e eu quero toda a tua atenção para esse momento. Um momento em que Brasília e o Brasil e o entorno parou. Sobre esse caso. O caso que aconteceu lá em Águas Lindas, Estadão do Goiás. Sim.

0: Quero falar que é uma história nojenta. A gente tem aqui a pauta dessa história. Mas antes de... Pode ler a pauta primeiro? Depois a gente bota a pessoa, né? A vítima. Então, gente, preste sua atenção. Esse fato aconteceu em Águas Lindas, Goiás. Quero aproveitar e mandar o meu alô para todos aí de Águas Lindas, Goiás. Mulher achada acorrentada em Águas Lindas, Goiás. Diz que o ex colocou ácido em sua boca. Meu Deus do céu, o que que é isso? Vocês ouviram o que eu acabei de ler? Vocês ouviram? Preste atenção no restante dessa matéria. Uma jovem de 24 anos foi achada amordaçada e acorrentada pelas mãos e pés em um cômodo vedado de uma casa na noite de sexta-feira, no setor Jardim América 3, em Águas Lindas. Aliás, sexta-feira não, perdão, sábado. Tá, gente? Foi na noite de um sábado. Lá em Águas Lindas. O ex-companheiro dela foi preso, graças a Deus. Mas eu vi na televisão aí que ele já ia dar um fuga. Só que, graças ao nosso bom Deus e os nossos homens da Polícia Militar, esse vagabundo foi preso. Em flagrante. Suspeito de sequestro, porte ilegal de arma de fogo. Nas redes sociais, a vítima contou que o homem colocou panos com ácido em sua boca durante o cárcere. Que é isso, cara? O que aconteceu? A vítima estava desaparecida e era procurada pela família desde a tarde da segunda-feira do dia 17. Ela foi vista pela última vez saindo de uma clínica e desde então não respondeu mais os contatos dos familiares. As informações são da Polícia Civil do Goiás, que contou com o apoio do CPE, Campanha de Policiamento Especializado. E a 17ª Comando Regional, ambos da Polícia Militar do Estado de Investigação. Durante a apuração, a Polícia Civil descobriu a existência de um histórico de violência doméstica envolvendo o ex-companheiro da vítima. O homem também não era visto desde segunda-feira e fechou seu estabelecimento comercial, abandonando a residência e os veículos. Ele comprou um novo carro que foi identificado neste sábado, trafegando pelo centro de Águas Lindas do Goiás. A Polícia Militar do Goiás afirmou que o suspeito desobedeceu a ordem de parada dos agentes e, ó, fugiu em alta velocidade. A Polícia Militar conseguiu abordá-lo no setor do Jardim Querências, que ele ofereceu resistência e precisou ser contido. Diante da indagação dos agentes, o homem confessou que havia dopado a vítima com medicamentos antidepressivos. E também afirmou ter levado até um cativeiro aonde ela permanecia desde segunda-feira. Eu falei desde segunda-feira. E foi encontrado no sábado, graças ao nosso Deus e aos nossos policiais. De acordo com a Polícia Militar, a casa foi alugada pelo suspeito dias antes, estava fechada e protegida, exatamente. Os policiais acessaram o imóvel, após ouvir ruídos no interior da casa. A vítima foi encontrada deitada sobre um colchão e estava acorrentada pelas mãos e pelos pés, no cômodo, com uma máscara de oxigênio no rosto. E ela também estava com o pescoço preso e os membros amarrados por cordas, algemas e corrente. A mulher apresentava dificuldade respiratória e sinais de falta de oxigenação. Covarde! Cara desse pra mim, ele é um covarde. Gente, a gente tem aqui o vídeo da vítima confessando o que ela passou. A gente tem aqui o vídeo da vítima confessando a dor, o sofrimento que ela passou nas mãos desse monstro. Que pra mim, um cara desse aí, ele é um monstro. E que ele tem que pagar pelo crime que ele fez, mas muito bem pago mesmo. A prodecer mesmo atrás das grades. Porque um elemento desse aí, com certeza, não vai fazer falta nenhuma para a sociedade. Bem, a gente estamos aqui, né, com a testemunha da vítima que passou por esse absurdo aí. Então eu quero toda a tua atenção para esse caso. E por favor, se você passa por isso, ou está passando por essa situação, por favor, denuncie, mulher. Não fica calada. Preste só atenção na história em que essa vítima passou na mão desse monstro. E você vai ouvir também aqui no programa De Ponta a Ponta na Notícia.
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2: Eu venho aqui é tranquilizar o coração de todas as pessoas que gostam de mim, todas as pessoas que se locomoveram para me ajudar a me encontrar. Tá bom? Não estou mais no hospital, já estou em casa, estou me recuperando. Tem muita, milhões de mensagens, eu não estou conseguindo responder ninguém. Os meus dois olhos ainda estão muito prejudicados. Algumas pessoas que eu respondi tudo errado. Eu estou muito ferida ainda. Então, assim, daqui uns dias eu consiga responder todo mundo. Mas obrigada pela mensagem de carinho.
3: Um lado de oxigênio, Chico. Filma na
4: live, velho. Filha da puta, cara.
3: Polícia. Tá tranquilo. Tá tranquilo. Aqui, ó. Tranquilo. Vou tirar.
2: Mas a busca não acaba aqui. Aqui agora é o início de tudo. O início de toda a gente buscar a justiça por tudo que foi feito comigo. Esse é só o início e eu peço a ajuda e o apoio de todos vocês para continuarem segurando a minha mão, para que a gente possa vencer essa batalha, para que a gente possa manter essa pessoa onde ela está, para onde ele possa não machucar mais nenhuma mulher, não fazer mal mais a ninguém. Eu ainda estou com muita medicação. E é isso. Eu queria dar um abraço. Eu gostaria de dar um abraço a todos. E tocou muito meu coração toda a mensagem, saber o tanto que vocês se importam comigo. E tamo junto, gente. Tamo junto. E é só o início de toda a nossa trajetória. Eu espero que vocês não larguem a minha mão e que a gente continue junto nessa batalha para dar certo. Porque não pode ficar permanecer assim. Gente, olha, meu rosto. Do mesmo jeito que tá, eu espero que vocês não larguem a minha mão e que a gente continue junto nessa batalha para dar certo. Porque não pode ficar permanecer.

0: Não é brincadeira.
1: Não é brincadeira mesmo, não. E como a vítima falou, é vítima de 24 anos. Eu peço a vocês, mulheres. Denuncia. Denuncia. Vocês não é escrava desses bandidos, não. Por favor, eu imploro a vocês. Ah, já começou xingamento, já começou falando alto, já começou dando tapinha ali, um tapinha aqui, deixa tapinha ali, deixa tapinha aqui, depois vai um tapão, depois um tapão, vai agressão, depois da agressão, vem o feminicídio. Por favor, imploro vocês, mulheres, denuncie enquanto há tempo. Porque vocês foi feito para ser tratada com amor, respeito e bastante carinho. Mas infelizmente existem esses vagabundos aí que não tem amor nem por eles mesmos. Mas esse bandido aí, ele pode aguardar. Ele pode aguardar que lá na celinha ele vai virar mocinha. Eu quero ver se ele é valentão fazer isso com os caras que estão lá dentro. Porque os caras estão tudo revoltados. Tá tudo doido para pegar ele. Eu não desejo mal para ninguém não, cara. Mas pelo amor de Deus. Cara que abusa de criança, cara que bate em mulher, cara que bate em criança, bate em idoso. Pra mim, um cara desse não merece nem viver. E eu já encerrando por aqui, programa de ponta a ponta da notícia, com essa notícia triste, mas de um lado alegre, porque ela tá viva. Graças ao nosso bom Deus, ela tá viva. Graças aos nossos policiais, ela está viva. Mas não poderia estar. Porque vocês bem viram o que ela acabou de relatar. Amiga, você é uma guerreira. Você é uma guerreira. Mulheres, não fica calada. Denuncie. Lugar de bandido é atrás das grades. Eu vou ficando por aqui. Vem aí sem parar. E eu volto amanhã, terça-feira, nesse mesmo horário, e nesse mesmo canal. Um bom dia para todos.

0: O preço do petróleo registrou uma alta significativa, com o barril atingindo a marca de 91 dólares. A valorização de 6% no mercado internacional é atribuída a um novo ataque dos Estados Unidos contra o Irã, intensificando as tensões geopolíticas na região. A escalada do conflito no Oriente Médio gera preocupações sobre a oferta global de petróleo, impactando diretamente os mercados de energia. A situação é acompanhada de perto por analistas, que preveem possíveis reflexos na economia global.
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3: Fala galerinha da Rádio Web Movimento do Distrito Federal, aqui que tá falando é o Olivine, diretamente do estado do Rio de Janeiro. Aquele salve. Querendo mostrar pra vocês aí meus últimos lançamentos. E se for pra falar de amor e vida que segue. E se for pra falar de amor, eu prefiro te levar pra debaixo do meu cobertor.
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0: pregador Lua.
1: Contigo eu sei que eu posso suportar, Senhor. Pois teu poder se aperfeiçoa na minha fraqueza, Deus.
0: Trazendo.

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1: 10 horas e 15 minutos.
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3: O Ministério de Portos e Aeroportos assinou a Política Nacional Setorial de Biometria, que abre caminho para ampliar o uso de reconhecimento facial nos aeroportos brasileiros. A tecnologia poderá ser utilizada em diferentes etapas da viagem, desde o acesso à área de embarque até a entrada na aeronave. A medida deverá ser implementada pela ANAC e busca aumentar a segurança e a eficiência dos terminais. A identificação dos passageiros deverá utilizar uma base de dados do SERPRO, autorizada pela Senatran. Atualmente, o reconhecimento facial está em fase de testes em aeroportos como Viracopos e Galeão, e Guarulhos também avalia iniciar um projeto piloto. A ANAC ainda terá que regulamentar a política e definir se o uso da biometria será obrigatório ou apenas recomendado. A iniciativa também prevê biometria para controle de acesso em portos e no transporte hidroviário.
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0: 10:33.
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3: O choro pode uma noite durar, mas a alegria vem pela manhã. E chegará um dia em que o nome do Senhor não será mais questionado. Será honra e glória do Senhor.
4: Desse jeito, RT. É nós mesmo, parceiro, pregando o evangelho.
5: É o filho.
4: Ele vai voltar, certo?
5: É. Nem não, demora. Sabemos que Deus é.

0: 10:49.
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0: 10:55.
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4: 11 horas, em ponto.

0: O Tribunal Superior Eleitoral determinou que o Instagram forneça dados cadastrais do perfil de Hugo Júnior, apontado como novo presidente da Escola de Samba Acadêmicos de Niterói. A decisão da ministra Estela Aranha atende parcialmente a um pedido do partido Missão, que move uma ação contra o presidente Lula e a agremiação por suposta propaganda eleitoral antecipada durante o desfile de carnaval deste ano. O partido busca localizar um representante da escola para que ela seja formalmente citada no processo. A Meta, dona do Instagram, deverá entregar ao TSE as informações cadastradas na conta de Hugo Júnior, incluindo eventuais dados de transações financeiras que possam ajudar na localização do responsável. O material será mantido em sigilo. A ação questiona o enredo apresentado pela escola, chamado Do Alto do Mulungu Surge a Esperança. Lula, o operário do Brasil. Após receber os dados, a ministra avaliará se será possível localizar e notificar oficialmente a Acadêmicos de Niterói para que o processo tenha continuidade.
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0: 11:33.
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2: 11 horas e 41 minutos.
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0: 11:50.
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0: 11:59.
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2: O presidente Luiz Inácio Lula da Silva se encontrou em Brasília com importantes empresários e representantes do setor financeiro. O objetivo da reunião, organizada pelo ministro da Fazenda, Dario Durigan, e com a presença do vice-presidente Geraldo Alckmin, foi discutir o cenário econômico atual e as perspectivas para os próximos anos. Durante o encontro, foram abordadas as discussões sobre as contas públicas e as expectativas do setor privado em relação à condução econômica do governo. A equipe econômica também apresentou a proposta de orçamento da União para 2027, detalhando medidas para controle de despesas e estabilização da dívida pública.

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0: Olá, noveleiros! Estamos chegando com os resumos das suas novelas favoritas para essa terça-feira. E agora, o resumo da novela Iludida. Decidida a se divorciar, Ásia descobre negociações financeiras do marido e fica ainda mais arrasada. Ali nota o comportamento estranho da mãe e passa a temer pelo futuro de sua família. Durante um churrasco na casa de Bahar, Ali observa que os pais estão se evitando. A presença de Cell Suk no restaurante deixa Neil em alerta e ela rapidamente se esconde. Tomada pela raiva e determinada a provar que está sendo traída por Volkan, Asuka sai no meio da noite atrás do marido. A médica vai ao hospital e tem uma conversa decisiva e muito dolorosa com a sogra. Chegando em casa, Asuka ouve o apelo de Ali para que ela não se separe de Volkan. Uma triste despedida abala Volkan, mas mesmo assim, ele tem um encontro com Deren e Asuka, de longe sofrendo muito. Observa os dois juntos.
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3: Meio-dia e 34 minutos.
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havia um homem na terra de Uz, cujo seu nome era Jó. Homem obediente, temente, fiel aos mandamentos de Deus. Certo dia, os filhos do homem estavam na presença de Deus. E junto aos filhos do homem apareceu Satanás. A Bíblia nos fala que Deus perguntou para ele assim: de onde vens? E o diabo respondeu para Deus assim, ó: de rodear e vagar pela terra. Então Deus falou pro inimigo assim, ó: você observou lá embaixo, você viu meu servo Jó? O inimigo falou para Deus assim: vi sim. Aí Deus falou assim: aquele homem é fiel, aquele homem eu tenho orgulho nele, temente, obediente. Aí o diabo falou para Deus assim, ó: ele é

Deus não olha, que Deus não cuida. Cuida você então. Porque Jó, sabe o que ele fez? Ele rasgou sua veste, ele raspou a sua cabeça e se prostrou no chão a adorar e a louvar a Deus. Mas o inimigo não ficou contente não. O inimigo foi e colocou em Jó uma doença, uma lepra. E Jó estava no chão, leproso, doente, quase morrendo. Os anciões da época, anciões como aqueles lá que crucificaram e mataram Jesus Cristo, ou como esses anciões de hoje, que usam a teologia para maldizer muita coisa e ganhar dinheiro.

seu Deus aí, ó, e morre. Ele falou pra mulher assim: mulher, se eu nasci pelado do ventre da minha mãe, pelado também eu posso morrer. Se Deus me deu tudo o que eu tinha, Deus tem autoridade de tocar, de tirar, fazer o que ele quiser. E ele não vai deixar de ser Deus por isso não. Louvado e glorificado seja o meu Deus. Prostrado, adorando a Deus. Sabe o que Deus fez, irmão? Deus orgulhou, Deus teve prazer naquela vida. E o inimigo não venceu, não. E sabe o que Deus fez? Restituiu. Deus deu em dobro tudo que ele tinha. Deus levantou aquele homem. A Bíblia fala que ele foi um dos homens mais ricos que teve naquela época. E assim vai Deus a fazer com você. Basta

0: 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Meio-dia e 46 minutos.
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2: O atacante David Correia, do Vasco, conhecido como DVD, foi alvo de uma operação da Polícia Civil do Rio de Janeiro. A ação investiga um possível vínculo do jogador com uma facção criminosa envolvida em tráfico interestadual de drogas e armas, além de lavagem de dinheiro. Mandados foram cumpridos no endereço do atleta, na Barra da Tijuca, e no centro de treinamento do clube. A operação, batizada de Tropa, é resultado de uma investigação da Polícia Civil do Espírito Santo e apura a atuação do grupo criminoso com ramificações em diversos estados.

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0: Meio-dia e 59 minutos.
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1: 13 horas e 4 minutos.

0: Voltando com os resumos, agora temos o resumo da novela O Que a Vida Me Roubou. Na Fazenda ao Monte, Alessandro enfrenta Montserrat e pergunta onde estava. Ela responde que foi tomar um copo d'água e um pouco de ar. O padre Anselmo agradece Alessandro por ter falado com Montserrat e esclarecido o mal-entendido. Ele pede a Alessandro que se aproxime de Rosário, já que pode confiar nela. Em sua residência, Josefina ensina Demétrio a combinação da caixa forte e lhe dá permissão para pegar o dinheiro que precisar. Demétrio a beija e aceita casar-se às escondidas com ela. Alessandro pede que Montserrat o acompanhe à Água Azul, mas ela se nega. Maria vai com ele. José Luiz propõe a Montserrat que escapem, mas ela diz que irá para longe e pede que ele não a incomode mais. Montserrat, zangada, diz a Rosário que de agora em diante perguntem apenas a ela o que necessitam na casa, já que ela é a única senhora. Em Água Azul, Vitor recebe Alessandro e Maria.
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0: de Deus, não machucou? Eita, amassou a cara todinha, meu irmão. Meu
1: Deus, chama. Tá normal.
0: Tá normal.
1: Bora.

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0: 13h29.
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0: 13:34.
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2: O ministro Bruno Dantas renunciou ao Tribunal de Contas da União, abrindo caminho para uma importante movimentação política. A expectativa é que o presidente do Senado, Rodrigo Pacheco, seja indicado para ocupar a vaga deixada por Dantas. A saída de Dantas do TCU e a possível indicação de Pacheco para o cargo geram grande repercussão nos bastidores da política nacional. A nomeação de um novo ministro para o Tribunal de Contas da União é um processo que envolve o Congresso Nacional e o Poder Executivo.
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0: 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Adriana, Pedro, Liris e Nancy conversam sobre os próximos passos para a compra da parte de Ulisses da joalheria. Elisa confessa mal que não tem ido ao médico. Rosa comenta com Yuri sobre seu medo de não dar certo o plano de Adriana. Enéas fica sabendo por Otoniel que Elisa tem fibromialgia. Diná fala mal de Francesca para os funcionários. Pilar fica furiosa ao flagrar Ingrid no quarto de Yuri. Yuri comenta com Liris sobre seu receio de perder o emprego. Pilar diz a Ingrid que vai demitir Yuri. Bruna reage quando Pedro lhe diz que não foi feliz com ela. Adriana pergunta a Bruna se foi ela quem ameaçou matar Pedro na época em que ela estava na cadeia.
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3: 14 horas e 1 minuto.
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14:30. 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

O governador de São Paulo, Tarcísio de Freitas, afirmou que, apesar da queda no armazenamento de água do sistema Cantareira em agosto, não haverá racionamento ou rodízio de abastecimento na capital paulista e região metropolitana. Apesar da preocupação com os níveis dos mananciais, que passaram de 36% para 33% da capacidade total no mês, o governo estadual e a Sabesp estão investindo na expansão de reservatórios e na interligação de bacias para garantir o abastecimento durante o período de estiagem.

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0: 14h53.
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6: Já estamos de volta. Meu 9-9420-9260. Meu 9-9420-9260. E aí? Tá a fim de mandar teu alô? Mandar aquele salve pra galera, pra sua galera. Então, gente, esteja à vontade, tá bom? Meu 9-9420-9260. Bem, antes de tudo, vamos começar aqui o segundo programa agradecendo primeiro a Deus e segundo, agradecendo a vocês que estavam com a gente aí, né? Pude rever. Alô, meu amigo Nego! Como é que eu andei lá o nome dele lá, rapaz? Caramba, esqueci o nome dele. É o do grupo... Você que eles moram aí no Sol Nascente, cara. Rapaz, eu tenho uma música dos caras e acabei esquecendo. Mas ele sabe quem é. A gente estava lá no Sesc e viu ele lá. Ah, o Nego Bila. Agora lembrei. Alô, Nego Bila. Alôzaço pra tu aí. Também quero mandar um alôzaço pra altas galera, meu amigo, que tava com a gente lá no Sesc. Que foi loucura, loucura, loucura. E ó, parece que eu fiquei sabendo que vai ter mais aí. Só que agora vocês vão ver a novidade que eu vou fazer. É o ano que vem, né? Então já tô já sabendo, viu, Japão? Deixa eu mandar um alôzaço pra André. André, olha, eu vou falar toda hora do teu nome aqui no programa, porque você é uma pessoa simplesmente, ó, nota mil, tá bom? Peço desculpa a você, porque cheguei meio atrasada e não deu pra gente fazer aquela bela daquela entrevista, mas pelo menos a gente fez os takes, né? Mas na próxima aí, em qualquer evento, tamo juntos, tá bom, André? Por falar disso, deixa eu mandar logo um alôzaço aqui pra muita gente que está aqui, ó, no 619-9420-9260. 619-9420-9260. Ei, tá faltando o seu, hein? Quero mandar teu alô. Então já manda pra gente aí o seu abraço, o seu salve no 619-9420-9260. Olha só quem tá ligado com a gente, DJ Cebola. Alô, DJ! Ele falou assim, Gilson, lembra de nós? Lembra, Gilson? Claro, meu amigo, CNB10, Taguatinga. Cara, esqueci o nome até daquela outra galera que morava por aí na época. Meu Deus do céu, quanto tempo, hein, Cebola? Vamos lá, Manuel, manda um alôzaço aí pra mim, Gilson. Sou Manuel de Águas Lindas, estou ouvindo aqui o programa de ponta a ponta na notícia e o programa Movimento Hip Hop DF, viu aí? Não desgrude você, hein, tu é o cara, obrigado pelo carinho, obrigado pela simpatia, tá bom? Leidne, é isso mesmo? Ô Leidne, uma boa tarde, uma boa noite pra você. Ela disse que tá ouvindo a gente 24 horas e que ela gostaria de ouvir Nego Drama, Racionais MC, esteja em paz com consciência atual e também qualquer uma aí do Dayan, do Guidarte 121. Tá anotado aqui pra gente tocar nas nossas grades aqui, nas nossas programações, tá bom? Daqui a pouco, no terceiro bloco tem mais alôs aqui que a gente vai ler. Eu falei que vou ler todos os alôs de vocês, porque eu vou mesmo. Então já peço até desculpa aí pelo atraso, né? Mas promessa é dívida. Então esse é o primeiro programa do mês de setembro de 2026. E a gente já começa aqui arrebentando a boca do balão. Lembra dessa? Lembra? Aonde começou tudo, hein? Então eu vou te pedir uma coisa. Aumenta aí o volume do seu rádio. Afasta aí o sofá da sala. Afastou não, meu amigo? Isso, agora deixa o som aí por minha conta, porque eu tenho certeza que você não vai ficar parado, sabe por quê? Porque você está aqui, ó, com o DJ Nego Gilson!

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1: Fala sério, hein? Foram 54 minutos só de musicaço pra galera aqui do Movimento Hip Hop. É só musicão, hein? 619-9420-9260. 619-9420-9260. Manda teu alô, manda teu salve. Como a gente já leu aí os alôs da galera no segundo bloco, já já tem mais alôs da galera aqui no terceiro bloco, tá bom? Lembrando que esse é o programa Movimento Hip Hop mês de setembro. Fica com a gente, porque aqui só tem as melhores. Aí já a gente tá de volta com o terceiro bloco, sai daí não! E os alôs da galera, hein?
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4: Já estamos de volta com o nosso terceiro bloco por aqui.

0: Então esteja à vontade, tá? No 619-9420-9260. Como eu falei pra vocês, é muito alô aqui e a gente já vai começando lendo aos poucos por aqui. Mas pode mandar também seus salves lá no nosso site, tá, gente? É só acessar aí, ó, www.movimentohiphopdf.com.br. Olha só, agora vamos dar um pulinho lá em Braslândia. Salve, salve, DJ Nego Gilson. Aqui é Mucerina, de Braslândia. Gostaria de mandar um alô, um salve aí pra todos aí do Distrito Federal. É Braslândia, São Paulo, tá, ô DJ Nego Gilson? Ah, meu amigo, você quer Braslândia aqui do Distrito Federal. Mas tudo bem, então um alôzaço pra toda a galera de Sampa. Vamos lá. Marileide, é isso mesmo? Marileide, alô Gilson, manda um alôzaço aqui pra toda a galera aqui de Paranuá. É do Paranuá, né? Ah não, do Piauí. Desculpa, tô lá as patroas pioenses, estão ligados aí com a gente através do nosso aplicativo também. Obrigado, tá? Pelo carinho, pela audiência. Vamos lá, DJ Salvador, alô, DJ Nego Gilson, manda losaço pra mim aí, sou DJ Salvador aqui, ó, de Águas Lindas, Goiás. Rola pra nós aí, Atitude Feminina, Rosa, estou aqui na escuta, hein? Sonzaço, cada som. Valeu que só valeu, hein, mano? Ô, bicho, obrigado pelo carinho aí, um salve pra todas as galera aí. Bicho, eu tenho saudade aí, eu me lembro de um local onde eu toquei. Há uns 10 anos atrás, não sei se esse local ainda existe. Foi eu, Hercules, Lido Liberdade. Gente, era uma casa de show aí. Não sei se essa casa de show ainda funciona. Tem saudade, uns 10 anos, 15 anos atrás. Muito bom, muito bom. Vamos lá, DJ Emílio. Alô, DJ Nego Gilson. Manda um alôzaço pra mim, sou DJ Emílio, aqui do Paraguai. Gente, tem um DJ do Paraguai aí ligado com a gente, é? Então, um salve pra vocês aí, todos aí do Paraguai, tá ligado com a gente, obrigado, obrigado, obrigado, certinho? Gente, olha só, no último bloco eu vou mandar mais alôs, tá bom? Tá? Eu falei, promessa é dívida, eu vou ler todos os alôs por aqui, mas antes disso, quero lembrar você que vem o aniversário do programa Movimento Hip Hop DF, nesse mês de setembro. Tu tá preparado aí pra 7 horas, eu falei 7 horas de Movimento Hip Hop? É o que vai acontecer, hein? A gente vai dizer a data agora, passando nesse segundo programa, né? No terceiro e quarto programa. Gente, 7 horas de Movimento Hip Hop significa que você vai ouvir coisas que você ouviu, ó, anos atrás aqui, fora os nossos DJs convidados. Então, se prepara, vem aí, aniversário do programa Movimento Hip Hop DF comigo aqui, beleza? E com 7 horas... de gravação. 7 horas só de Movimento Hip Hop DF. Você vai aguentar? Vai. Então, prepara aí que esse mês de novembro a gente deixou lá pra o terceiro, né? E o quarto bloco. Porque vai ter eleições, essas coisas aí. Então, a gente tá deixando lá no último bloco pra ficar bem mais top pra vocês. Então, 7 horas de programação é o aniversário do programa Movimento Hip Hop DF pra você. Certinho? 619-9420-9260. Agora prepare aí. Prepare aí, meu amigo, que essa daqui é pra realmente quem gosta de som forte. Você tá ligado na boa. Você tá aqui, ó, na rádio. Qual é a rádio, produção?
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0: mais de setembro de 2026 por aqui. Você tá gostando? Claro que tá, né? Então manda tua mensagem pra gente no 619-9429-260. Vem aí! Aniversário do programa Movimento Hip Hop DF. Eu falei 7 horas, gente. 7 horas só de Movimento Hip Hop. Tu aguenta ouvir? Então se prepara que vem aí, nesse mês de setembro, o aniversário do programa Movimento Hip Hop DF com 7 horas de duração, hein? Eu vou ali, já a gente volta com mais alôs da galera pra fechar-se com chave geral esse primeiro programa Movimento Hip Hop DF do mês de setembro de 2026 por aqui. Sai daí não, que já a gente fecha com chave de ouro por aqui, hein?
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0: Já estamos de volta com o nosso último bloco. E a gente já pede a você, pode continuar ligando aí pra gente, beleza? No 619-9420-9260. Também, você pode participar também através do nosso site, né? Que é o www.movimentohiphopdf.com.br, tá bom? Gente, lembrando que o programa Movimento Hip Hop DF é o horário nobre, hein? De segunda a segunda, sem corte, sempre às 15 horas por aqui, certinho? Ó, vamos fazer o seguinte, vou deixar pra gente mandar aqueles outros alunos no próximo programa, porque a direção nos diz que a gente tem menos de 30 minutos nesse bloco aqui. Mas antes de tudo, deixa eu lembrar a galera que vem o aniversário do programa Movimento Hip Hop DF nesse mês de setembro. Então fica ligado que vai ser nesse mês de setembro com 7 horas de duração. Meu amigo, 7 horas, tu tem ideia o que, que é 7 horas de programa? É isso que vai acontecer, beleza? No aniversário do programa Movimento Hip Hop DF, que já vai aí nada mais, nada menos do que 21 anos de Movimento Hip Hop. Que é isso, hein? Muito bom, muito bom, muito bom. Lembrando que o movimento hip hop foi uma ideia que veio desde lá da 93,1, que deu aquele problema, mas graças a Deus agora estamos tudo certinho, tudo na lei, e assim que funciona. Então, 21 anos do programa Movimento Hip Hop DF, meu amigo, olha, é história, viu? Muita história mesmo, beleza? Então já peço a você, fica ligado com a gente por aqui, porque o bicho vai pegar. Por falar de pegar, vamos lembrar a galera que é o seguinte, hein? De segunda a segunda, você curte aqui o programa... Segunda a sexta, né? Segunda a sexta, você curte aqui o programa Cidade Love DF, hein? Você que anda apaixonado, apaixonado, tem aqui, tá bom? Cidade Love DF, só com músicas lentas pra você. Também, todos os sábados tem Sábado Dance pra você que se amarra na Dance Music. E você já sabe, é aqui mesmo, beleza? Então vamos largar de papo, vamos? Quer ver você afastar o sofá da sala? Já afastou? Já afastou? Então é isso aí. Agora aumente o volume aí, deixa o som por nossa conta, que eu quero ver agora é você balançar com a gente. Aumenta daí, comenta daqui, ó.

0: aqui nos estúdios aqui, fica louco, louco, louco, louco. Ah, galera, que pena, acabou o Siqueira Doce. Mas, ó, deixa eu lembrar vocês que é o seguinte, vem aí o aniversário, né? Os 21 anos do programa Movimento Hip Hop DF. Gente, 21 anos no ar! 21 anos levando o Movimento Hip Hop DF, esse nome que neguinha começou até querer me copiar aí. Pode copiar, a gente vê na justiça. Gente, ó, brigadão, tá? Brigadão a todos vocês. Olha a audiência que vocês me deram em agosto. Eu quero que seja o triplo agora, em setembro, tá bom? Beleza? Ó, quero lembrar vocês que vem aí o aniversário dos 21 anos do programa Movimento Hip Hop DF. Nesse estilo aí, tá? A gente tá fechando com os DJs. A gente vai ver se volta pelo menos dois DJs aí pra fechar legal com chave de ouro aí. Um vai ser o DJ BA e o outro é surpresa. Então fica ligado aí, tá bom? Olha só, também tem novidade. Eu não vou dizer agora não. Deixa ver o que vai dar nisso aí. Tá bom? Não vou, como se diz, como é que é, produção dá com a língua nos dentes, não, né? Então tá certo. Gostou, gente? Gostou do programa? Fala sério, hein? Então, spa pra todo mundo. Aniversário dos 21 anos do programa Movimento Hip Hop Def. Vai ser uma loucura. E eu quero ver você junto com a gente. Tô sabendo aí que vai ter sorteio de Pendriver com os melhores sucessos do programa Movimento Hip Hop DF. Cara, vai ser loucura. Sucesso não, os melhores programas daqui, a gente vai botar esse pendrive. Então tu vai curtir, meu amigo, música em cima de música. Tudo mixado, tudo bonitinho pra você. Tá pra ganhar ele? Então já começa a participar aí, dizendo, eu quero meu pendrive do aniversário do programa Movimento Hip Hop DF. Vamos sortear ela no dia do aniversário do programa, tá bom? Obrigado mais uma vez pela audiência, Brasília, Brasil. Obrigado por tudo. Valeu, galera. Fica com Deus e ó, tchau. Fui.
1: Dezessete horas e 59 minutos. 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

0: 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Respeite seu corpo. Amigo ouvinte, Deus valoriza muito o seu corpo. Em 1 Coríntios 6,19, Paulo chama o nosso corpo de templo de Deus. Tenha cuidado em como você alimenta, usa e mantém o seu corpo. Você não queria alguém bagunçando o seu lar. Deus não quer ninguém bagunçando o lar dele. Afinal, é dele, não é? O corpo é de Deus. Um pouco de exercício e dieta não fariam mal a ninguém. Seu corpo, de alguma forma, durará para sempre. Deus prometeu, está na Bíblia, Ele irá glorificar o seu corpo. Ele retirará toda a fraqueza e a enfermidade. Isso mesmo. Inclusive daquela pessoa que já partiu, daquela pessoa amada que já não está no meio de nós. Deus vai glorificar, inclusive, os que partiram. Isso não é uma boa notícia? Sua dor não durará para sempre. Seu coração está fraco, ficará firme no céu. O câncer tem corrompido o seu sistema. Não tem câncer no céu. Por um período, sua alma estará no céu, enquanto seu corpo estiver no túmulo. Mas a semente enterrada na terra irá brotar no céu, e você será como Jesus. Está na Bíblia. Um dia Ele retornará, e nossos corpos, mesmo que mortos, serão glorificados. Pense nisso. Respeite seu corpo.
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2: Uma palavra com o Pai.
0: Pai amado, nós agora agradecemos pelo nosso corpo, Pai. Pelos braços, as mãos, os membros, a mente, o coração, a capacidade incrível do cérebro, a alma, o espírito, Pai. Obrigado, Deus. Este é o que temos, o nosso corpo, o templo de Deus. O Senhor deseja, Pai, que glorifiquemos esse corpo. Afinal, como está em 1 Coríntios 6,19, como Paulo diz e chama o nosso corpo de templo de Deus, muitas vezes não glorificamos, Pai. Pedimos perdão por isso, Deus. E se possível, livra-nos de doenças. Dai o livramento a esse ouvinte que está sofrendo, que tem enfrentado dificuldades, Pai. Tira a dor, Pai. É o que nós oramos, pedimos, em nome de Jesus. Amém.
2: Que privilégio ter a mesma mão que fez o universo e espalhou as estrelas, escrevendo seu nome no livro da vida. Louve a Deus por isso e declare agora Cristo como seu Senhor e Salvador, buscando a partir daqui o perdão e uma vida correta. Deus alegra-se por todo aquele que assim desejar de todo o coração.

18:08. 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
1: 18 horas e 9 minutos.
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1: Previsão do tempo para terça-feira, 1º de setembro de 2026. Região Centro-Oeste, em Brasília, a previsão é de céu com poucas nuvens pela manhã e tempo encoberto à noite. Os termômetros da capital federal marcam mínima de 20 e máxima de 33 graus. Umidade relativa do ar gira em torno de 54 a 15%. Salto do Céu, em Mato Grosso, comemora aniversário com muitas nuvens no céu e pancadas de chuva isoladas. Temperatura mínima de 24 e máxima de 37 graus. A umidade relativa do ar vai de 75 a 30%. Região Nordeste. Em Natal, a previsão é de poucas nuvens no céu na maior parte do dia. Temperatura mínima na capital do Rio Grande do Norte é de 23 e máxima de 31 graus nas horas mais quentes do dia. A umidade do ar é de 90 a 50%. Igaporã, na Bahia, canta parabéns com céu claro pela manhã, passando a nublado à tarde. Temperatura mínima 15 e máxima 37 graus. A umidade relativa

0: A expectativa do ar é de 100 a 20%. Região Norte, em Belém, no Pará, predomina tempo aberto. Temperatura mínima de 24 e máxima de 34 graus. A umidade do ar é de 94 a 55%. Tomé-Açu, no Pará, tem previsão de céu com muitas nuvens na comemoração de aniversário. Temperatura mínima 23 e a máxima 37 graus. Umidade do ar varia de 100 a 30%. Região Sudeste. Vitória, no Espírito Santo, tem muitas nuvens no céu, com possibilidade de chuva isolada nesta terça-feira. Os termômetros registram mínima de 21 e máxima de 32 graus. Umidade relativa do ar vai de 80% a 40%. A cidade de Mogi das Cruzes, em São Paulo, tem previsão de muitas nuvens no céu, com pancadas de chuva e trovoadas isoladas no dia do aniversário. Temperatura mínima de 12 e máxima de 24 graus. A umidade relativa do ar é de 100 a 40%. Região Sul, em Porto Alegre, Rio Grande do Sul, dia mais frio, com muitas nuvens e pancadas de chuva e trovoadas isoladas. Os termômetros registram mínima de 11 e máxima de 18 graus. A umidade relativa do ar fica entre 100 e 70%. Florianópolis, Santa Catarina, tem previsão de muitas nuvens no céu, com pancadas de chuva e trovoadas isoladas. Termômetros registrando mínima de 14 e máxima de 22 graus. A umidade relativa do ar oscila entre 100 e 65%. Você ouviu a previsão do tempo para esta terça-feira, 1º de setembro de 2026, com informações do IBGE Cidades e do Instituto Nacional de Meteorologia, INMET.
1: Consideradas um dos mais importantes dispositivos da Lei Maria da Penha, que está completando 20 anos, as medidas protetivas são instrumentos criados para interromper situações de violência doméstica e familiar e garantir proteção às mulheres vítimas de violência. Elas podem ser determinadas quando houver risco à integridade física, psicológica, sexual, patrimonial ou moral da mulher e de seus dependentes. Para pedir uma medida protetiva, não é necessária a produção de provas. Basta a palavra da vítima sobre a situação de violência e o receio de novas agressões ou ameaças. A promotora de justiça e coordenadora do Núcleo de Gênero, do Ministério Público, do Distrito Federal e Territórios, Adalgisa Aguiar, explica que existem diferentes tipos desse recurso. Ela dá alguns exemplos.
2: Proibição de contato e aproximação, o afastamento do agressor do lar, a busca e apreensão de armas de fogo, o encaminhamento da vítima à rede de atendimento para um abrigamento de emergência quando há situação de risco extremo ou um acolhimento social e saúde da vítima.
1: O afastamento pode incluir a fixação de um limite mínimo de distância e a proibição de qualquer tipo de comunicação, como ligações, mensagens, acesso por redes sociais ou e-mails. A medida vale tanto para a vítima quanto para pessoas próximas. Também pode ser vedada a visitação a menores dependentes, determinado o pagamento de pensão provisória, além da obrigação do agressor de comparecer a programas de recuperação e reeducação e o monitoramento eletrônico. A vítima tem ainda direito à restituição de bens que tenham sido tomados pelo agressor, ao cancelamento de documentos de administração de bens que o agressor tem em nome dela, à garantia de uso exclusivo do imóvel de moradia do casal e à suspensão de procurações que permitam ao agressor tomar decisões ou agir em seu nome. Além disso, a justiça pode determinar que o agressor faça um depósito judicial para garantir o pagamento de prejuízos materiais causados pela violência e impedir temporariamente que bens que pertencem ao casal sejam vendidos, comprados ou alugados sem autorização judicial. A promotora Adalgisa Aguiar acrescenta que as medidas podem ser solicitadas sem a realização de boletim de ocorrência ou de outros registros.
2: Hoje, a Lei Maria da Penha é clara em dizer que não precisa de boletim de ocorrência, não precisa de inquérito policial, não precisa de ação penal para fazer o pedido de medida protetiva. Ela pode, por exemplo, se direcionar a um advogado, ou à Defensoria Pública, ou ao Ministério Público, e fazer o pedido da medida protetiva, mesmo sem registrar o boletim de ocorrência. Porque, veja bem, aqui é proteção da vítima.
1: Outros locais de denúncia são as delegacias comuns, as delegacias especializadas e a Casa da Mulher Brasileira, presente em 13 municípios das 5 regiões do país e que atende a mulheres em situação de violência, com a prestação de diferentes serviços de apoio. A revogação da medida protetiva não necessariamente anula a ação penal, que segue em tramitação para apurar a responsabilidade do autor pelo crime. Caso o pedido de cancelamento da medida seja feito pela própria vítima, deve ser verificado se ela não está sofrendo algum tipo de ameaça ou pressão para fazer a solicitação. Para denunciar situação de violência contra a mulher, alguns canais são o Disque 190 da Polícia Militar, que deve ser acionado em caso de emergência, ou o Ligue 180, Central de Atendimento à Mulher, para orientação sobre direitos e serviços de proteção.
3: O Ceará é hoje um dos principais e mais respeitados polos de moda artesanal do Brasil, graças à união entre herança de técnicas seculares e força de sua cadeia têxtil industrial. Hoje o Ceará é um polo de moda não só industrial e de fast fashion, mas também autoral, como explica a professora Emanuele Kelly Ribeiro, coordenadora do curso de design e moda da UFC.
4: A gente tem essa matriz do artesanato, da cultura local, como um diferencial dos produtos de moda, né, que a gente desenvolve atualmente. Então a gente tem várias marcas de moda aqui no estado que trabalham o artesanato, o crochê, a renda de bilro, o labirinto, o filé e a própria tecelagem.
3: Atuando como guardiãs dos saberes tradicionais repassados através de gerações, as mulheres são consideradas a espinha dorsal e a principal força que move a moda autoral através do artesanato cearense. Diante desse contexto, a designer Beatriz Castro analisa que as mulheres são as grandes responsáveis pelo sucesso da moda cearense.
5: A maioria dos postos de costureiras, bordadeiras e rendeiras são mulheres, né? A nossa capacidade de criar, de desenvolver e de comercializar é muito da parte feminina da sociedade, né? E elas estão muito juntas nessa função e nessa alegria que elas sentem de poder ter autonomia através do seu próprio trabalho. Então, eu acredito que nossa força feminina é muito importante nesse setor da moda.
3: Entre os trabalhos artesanais feitos por mãos femininas e que encantam o mundo, estão o crochê contemporâneo, a renda de bilro e a renda filé, o bordado Richelieu e o ponto cruz, os trançados em palha e muitos outros.
6: Duas universidades públicas brasileiras participam da pesquisa global na busca de tratamentos e da cura para a hepatite B, uma doença silenciosa que ataca o fígado de 240 milhões de pessoas de forma crônica e pode levar a cirrose, câncer hepático e até mesmo à morte. Participam dessa pesquisa a USP, a Universidade de São Paulo, e o Hospital Universitário da Universidade Federal do Espírito Santo. O consórcio de pesquisadores criado em 2023 é liderado pela Faculdade de Medicina da Universidade Johns Hopkins, nos Estados Unidos, junto com instituições da Índia, Senegal e Uganda. O grupo observa o comportamento do vírus causador da hepatite B e a resposta imunológica de 600 pacientes, alguns apenas com hepatite B e outros também com HIV, por cerca de 4 anos e meio. No Brasil, serão 150 pacientes a partir desse ano até 2030. O estudo internacional quer responder o que faz com que o vírus evolua diferentemente em cada pessoa, quais características genéticas relacionadas à evolução da doença e quais partes do vírus ajudariam na cura ou no tratamento. O que for achado pode ajudar a desenvolver princípios ativos para medicamentos e imunomoduladores. A hepatite B é transmitida sexualmente e por contato com o sangue. O vírus é 100 vezes mais contagioso que o HIV. Por enquanto, a principal forma de prevenção é a vacina. Segundo a professora da Universidade Federal do Espírito Santo, Tânia Reuter, o principal objetivo objetivo da pesquisa internacional é eliminar a hepatite B como problema de saúde pública. Somente no Brasil, 276 mil casos foram confirmados em mais de duas décadas.
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8: Estamos de volta com o jornal Conexão Notícias. Agora tem as informações do esporte.
15: O Barcelona venceu o Rayo Vallecano por 5-2 no Camp Nou pela terceira rodada de La Liga. O Rayo saiu na frente com Sérgio Camelo, mas o time catalão reagiu rapidamente. Rafinha empatou e Lamine Yamal virou ainda no primeiro tempo. Na etapa final, Legione marcou contra para o Barcelona, mas Camelo voltou a descontar para os visitantes. Nos minutos finais, Rafinha marcou novamente e Lamine Yamal fechou a goleada, garantindo a terceira vitória consecutiva do Barcelona no campeonato. Com o resultado, o time mantém 100% de aproveitamento e chega a 9 pontos, dividindo a liderança com o Real Madrid. Rafinha e Yamal foram os grandes destaques da partida, com 2 gols cada. José Carlos Pérez, ex-presidente do Santos, foi condenado pela Justiça a devolver R$ 52.054,46 ao clube por reembolsos considerados irregulares durante sua gestão, entre 2018 e 2020. A decisão é da primeira instância e ainda cabe recurso. O valor será atualizado com correção monetária e juros. A Justiça entendeu que parte dos gastos não teve comprovação de que foi feita em benefício do Santos. Cerca de R$ 40.000 são referentes a despesas de Pérez e outros R$ 11.000 a Renan Félix, incluindo gastos com supermercado, farmácia, combustível e alimentação. O clube havia pedido valores maiores, mas algumas cobranças foram rejeitadas por falta de documentos suficientes. O Arsenal venceu o Aston Villa por 1-0 pela segunda rodada do campeonato inglês. Em uma partida equilibrada e com poucas chances claras, o time londrino conseguiu abrir o placar aos 59 minutos, quando Bukayo Saka completou o cruzamento rasteiro de Calafiori. O Villa chegou a melhorar no segundo tempo, mas não conseguiu superar a defesa adversária. Com a vitória, o Arsenal mantém 100% de aproveitamento, chega a 6 pontos e segue entre os primeiros colocados da Premier League. O Aston Villa, por outro lado, acumula a segunda derrota consecutiva e continua sem pontuar na competição. O resultado também mostra a força defensiva do Arsenal, que não só sofreu gol nas 2 primeiras rodadas.
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17: A NASA, agência espacial dos Estados Unidos, lançou neste domingo o telescópio espacial Roman. O equipamento foi enviado ao espaço a partir do Centro Espacial Kennedy, na Flórida. A partir do lançamento, o Roman começa a viagem de cerca de 3 meses até o ponto onde ficará estacionado, a cerca de 1,5 milhão de quilômetros da Terra. O novo telescópio vai mapear grandes regiões do universo com campo de visão cerca de 100 vezes maior que o telescópio Hubble. A missão está prevista para durar ao menos 5 anos. O telescópio deverá estudar bilhões de galáxias e medir como o universo evoluiu ao longo do tempo. Segundo a NASA, a perspectiva é que ele possa identificar 100 mil novos exoplanetas, que são planetas fora do nosso sistema solar. O Roman deve auxiliar pesquisas sobre a existência de planetas semelhantes à Terra e sobre a existência de zonas habitáveis. O telescópio permitirá identificar uma lista de planetas para um estudo futuro mais detalhado sobre condições de existência de vida. Os dados obtidos pelo Roman permitirão ainda estudos sobre matéria escura, energia escura, evolução das galáxias, expansão do universo e supernovas. O projeto teve custo estimado em cerca de US$ 4 bilhões. O Sistema Único de Saúde terá agora uma Política Nacional de Saúde Integral da População Quilombola, para superar as barreiras estruturais de acesso à saúde de mais de 1.300.000 quilombolas no país. Para o Ministério da Saúde, a nova política legitima a luta histórica dos quilombolas por reconhecimento, combate ao racismo e a promoção da equidade em saúde. As ações devem ser compartilhadas entre estados, municípios e a União para garantir o direito à saúde e melhoria da qualidade de vida desta população tradicional. Para a CONAC, a Coordenação Nacional de Articulação das Comunidades Negras Rurais Quilombolas, a expectativa é que a política possa acolher e cuidar das comunidades com respeito à sua história e aos saberes ancestrais. Segundo o movimento social, as principais dificuldades são decorrentes da escassez de saneamento básico, água tratada, equipes de saúde da família e diagnóstico precoce. A Política Nacional de Saúde Integral da População Quilombola foi criada com participação da sociedade a partir de contribuições vindas de consulta pública das conferências de saúde e de recomendação do Conselho Nacional de Saúde. O próximo passo é a construção de um plano operativo nacional que definirá prioridades, ações, metas, indicadores e responsabilidades de gestores. As ações na área da saúde vão se somar às políticas já existentes de gestão territorial e ambiental quilombola e de educação escolar quilombola, também desenvolvidas em nível federal.
18: Uma operação integrada de fiscalização ambiental na Paraíba autuou mais de 230 hectares de desmatamento ilegal em 4 municípios do estado. A ação, que mobilizou o Ministério Público da Paraíba, órgãos de fiscalização e forças policiais, resultou em 15 autos de infração e multas que ultrapassam os 2 milhões de reais. Os ilícitos ambientais foram identificados por meio de fiscalização remota e presencial, utilizando sistemas de monitoramento como o Map Biomas Alerta. A Operação Mata Atlântica em Pé 2026, realizada simultaneamente em 17 estados, reforça o compromisso no combate ao desmatamento ilegal e na preservação do bioma. Os governos do Brasil e dos Estados Unidos retomaram as negociações comerciais após a imposição unilateral de tarifas americanas sobre produtos brasileiros. O diálogo foi reaberto após um telefonema entre os presidentes Lula e Trump, onde o Brasil reiterou a posição de que as tarifas são infundadas. As tarifas, que incluem uma taxa de 25% sobre parte das importações brasileiras e outra de 12,5% sobre a justificativa de falhas no combate ao trabalho forçado, têm gerado tensões. A expectativa é que novas rodadas de conversas técnicas ocorram nas próximas semanas, buscando uma solução para o impasse comercial. O mercado financeiro brasileiro revisou para baixo as expectativas para a inflação e o crescimento do produto interno bruto em 2026. As novas projeções divulgadas indicam uma desaceleração da economia, com o PIB esperado para crescer 1,92%, uma leve queda em relação à previsão anterior de 1,95%. Para a inflação oficial, medida pelo IPCA, a estimativa foi ajustada de 5,02% para 5,01% neste ano. A redução nas projeções reflete um cenário de cautela e a proximidade das eleições, que influenciam o debate público sobre as contas e políticas econômicas do país.
15: O presidente Luiz Inácio Lula da Silva se encontrou em Brasília com importantes empresários e representantes do setor financeiro. O objetivo da reunião, organizada pelo ministro da Fazenda, Dario Durigan, e com a presença do vice-presidente Geraldo Alckmin, foi discutir o cenário econômico atual e as perspectivas para os próximos anos. Durante o encontro, foram abordadas as discussões sobre as contas públicas e as expectativas do setor privado em relação à condução econômica do governo. A equipe econômica também apresentou a proposta de orçamento da União para 2027, detalhando medidas para controle de despesas e estabilização da dívida pública.
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8: Conexão Notícias fica por aqui. Voltaremos na próxima edição.
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19: 18 horas e 38 minutos.
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15: 18 horas e 30 minutos.
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15: presidente Luiz Inácio Lula da Silva se encontrou em Brasília com importantes empresários e representantes do setor financeiro. O objetivo da reunião, organizada pelo ministro da Fazenda, Dario Durigan, e com a presença do vice-presidente Geraldo Alckmin, foi discutir o cenário econômico atual e as perspectivas para os próximos anos. Durante o encontro, foram abordadas as discussões sobre as contas públicas e as expectativas do setor privado em relação à condução econômica do governo. A equipe econômica também apresentou a proposta de orçamento da União para 2027, detalhando medidas para controle de despesas e estabilização da dívida pública.
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0: 18h48.
1: Ah, pensou que o guindaste ia acabar? Você vai ter que escutar, vai ter que aguentar até o fim, tem que

Porque todo que é nascido de Deus vence o mundo. E esta é a vitória que vence o mundo. A nossa fé. 1 João, capítulo 5, versículo 4.

Você já parou pra pensar no peso que carrega as palavras sim, sim ou não, não na sua vida? Vou dar um exemplo da minha. Daqui, filho do justo, pra honra e glória do Senhor Jesus.

0: 19h17.
1: O aguardado longa de animação Homem-Aranha, Além do Aranha-Verso, vai estrear nos cinemas em junho do ano que vem. E dizem que o primeiro trailer será lançado até o final desse ano. Na história, Miles Morales será caçado enquanto busca o caminho de volta para casa para poder salvar o pai do evento canônico que vai culminar com sua morte.
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0: O atacante David Correia, do Vasco, conhecido como DVD, foi alvo de uma operação da Polícia Civil do Rio de Janeiro. A ação investiga um possível vínculo do jogador com uma facção criminosa envolvida em tráfico interestadual de drogas e armas, além de lavagem de dinheiro. Mandados foram cumpridos no endereço do atleta, na Barra da Tijuca, e no centro de treinamento do clube. A operação, batizada de Tropa, é resultado de uma investigação da Polícia Civil do Espírito Santo e apura a atuação do grupo criminoso com ramificações em diversos estados.
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0: 19:59.
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